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8: Esse é o Das Antigas aqui na Mega até às 11 com as clássicas. Pluga aí com as melhores.

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5: Vamos juntos no Das Antigas da Mega. Comigo, Leomar Brasilina Área, até às 11 horas, com a super força do Dr. José Davi Cartabil, médico urologista, Mizomo Corretor de Imóveis, Nave Agência de Publicidade, Taverna Burger Pub, Didi Automóveis, Tapejara, Mecânica Santec, Mecânica Veicular, Clínica Ragnini Pereira, Panificadora R. Borges, Laboratório Caron Análises Clínicas, Clínica No, Clínica Médica e Odontológica. Segue por aqui o melhor do flashback. Juntos!

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Vamos juntos no Das Antigas da Mega, comigo Leomar Brasileiro na área até às 11 horas, com a super força do Dr. José Davi Cartabil, médico urologista, Mesomo Corretor de Imóveis, Nave Agência de Publicidade, Taverna Burger Pub, Didi Automóveis, Tapejara, Mecânica Santec, Mecânica Veicular, Clínica Ragnini Pereira, Panificadora R. 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Segue por aqui o melhor do Flashback. Juntos!

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7: Obrigado pelo carinho da sua audiência, das antigas da Mega. A gente rola pra você sempre as melhores pra recordar dos anos 80, 90, 2000, aqui na sua 95.5. Lembrando que no domingo, sempre Good Vibe das antigas da Mega.

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3: Tamo na área com as clássicas até às 11. Você pluga aí no melhor dos anos 80, 90, 2000. 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

Vamos juntos aqui com as clássicas até às 11 na programação Mega, o melhor dos anos 80, 90, 2000, com Clínica Arnou, Clínica Médica Odontológica, Laboratório Caron Análises Clínicas, também Panificadora R. 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

Beleza, galerinha, a gente vai se despedindo. Obrigado pelo carinho da sua audiência sempre. E o Das Antigas está de volta na próxima quinta-feira com o melhor do Flashback. Com Dr. José Davi Cartabil, médico urologista, clínica Arnou, clínica médica odontológica, laboratório Caron, análises clínicas, panificadora R. Borges, clínica Ragrini Pereira, mecânica Santec, mecânica veicular, Didi Automóveis Tapejara, Taverna Burger Pub, Nave Agência de Publicidade, Mesomo Corretora de Imóveis, abraçando Leomar Brezolin, nos falamos por aqui sempre na Mega. Valeu.

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3: 23 horas e 2 minutos.
4: 16 graus.
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Dessa maneira começa mais uma edição do nosso My Club, o aquece da madrugada da nossa agência em todo o sul do Brasil, aqui na Rede Atlântida, noite de quinta-feira por aqui. Uma excelente noite pra todo mundo, uma excelente madrugada que ainda vem pela frente, mas até lá a gente tem uma hora direto de sons que começa com a música chamada Things We Do, The Musician.

A gente continua por aqui com o volume no alto na programação da Atlântida, porque afinal de contas esse é o My Club, o aquece da madrugada da nossa audiência em todo o sul do Brasil. A gente continua por aqui com música minha, Mick Silva, chamada Dancing on the Edge, que já está disponível em todas as plataformas de streaming e também aqui na programação do My Club. Senhoras e senhores, continuo com o volume no alto. My Club está no ar aqui na Rede Atlântida.

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1: É o aquece da madrugada da nossa audiência em todo o sul do Brasil aqui na Rede Atlântida. A gente continua com música por aqui. Aliás, essa aqui com o monstro das pistas, o Mark Knight e o Armin. Aliás, dois, né? Mark Knight com Armin Van Helden. The music began to play.

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1: Muito obrigado pela sua audiência e parceria aqui nas Noites da Atlântida com o My Club, fazendo o aquecer da madrugada da nossa audiência em todo o sul do Brasil. Seguimos com Notre Dame. O nome do som é No Rules. É mais uma sonzeira que a gente tem o maior prazer de tocar aqui na programação do My Club.

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2: Seguindo de música aqui no My Club com essa clássica lá de 1998 do trio francês Stardust. O nome do som é Music Sounds Better With You. Qualquer semelhança com Daft Punk é porque justamente um dos integrantes do Stardust era uma das partes do Daft Punk, Mr. Thomas Bangalter. Aumente o volume, música clássica assim tem que ser com volume no alto.

0: My Club aqui na Atlântida e Chris Lake com a música chamada Easy My Mind.
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0: São as últimas de hoje rolando por aqui. Tá chegando Don Brasky com a música chamada Down Low, parceria com Donnie Sloan, Ricky Ducati e ainda Litwin Cody.

0: Esse é o My Club, o aquece da madrugada da nossa audiência em todo o sul do Brasil, aqui na Rede Atlântida Vintage Culture. O cara que vai tocar no próximo dia 22 de agosto na Serra Gaúcha em mais uma edição do Green Valley Gramado. 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
4: 6:06,
5: 15 graus.
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0: meia-noite e 38 minutos.
1: 14 graus.
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0: hora e 6 minutos.
1: 14 graus.
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0: hora e 37 minutos.
1: 14 graus.
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0: 2:08.
1: 14 graus.
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0: 6:35.
1: 14 graus.
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2: 3:07,
3: 14 graus.
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0: 10:37.
1: 13 graus.
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0: 4 horas e 7 minutos.
1: 13 graus.
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0: 4 horas e 36 minutos.
1: 13 graus.
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2: 5:08.
3: 13 graus.
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0: 6:19.
1: 13 graus.
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0: 6:36.
1: 13 graus.
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0: 95.5 FM. 6:47.
1: 13 graus.
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6: Salve, salve, muito bom dia. Estamos chegando com o Despertador aqui na Mega. Amanhã de sexta-feira, sextou aí com a vibe boa da sua 95. Hoje é 31 de julho de 2026. O último dia do mês de julho. Comigo, Leomar Brezolin na companhia. Hoje vamos até as 9 por aqui. Despertador tá rolando. Som da audiência 996640955. Temperatura média aqui na região no momento é de 14 graus. Agora, no momento, tempo bom. A gente abre aí com o Jahu Fat Joy. Excelente manhã pra você.

0: Só no que no despertador, this is the last time. Agora 7h15.
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0: Temperatura no momento 14 graus.
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0: E com muitas vaias na arena, o Grêmio protagonizou um vexame e está eliminado pelo segundo ano conseguido dos playoffs da Copa Sul-Americana. Na noite de ontem, o tricolor jogou mal, mais uma vez voltou a perder para o Bolívar por 1-0. Agora os gaúchos voltam a atenção para a Copa do Brasil, né? Domingo, 18 horas, tem pela frente o Mirassol no duelo de ida das oitavas de final. Caixa Econômica Federal realizou na noite de ontem o sorteio dos números da Mega Sena, concurso de 3.038. Os números sorteados foram 30, 35, 38, 39, 46 e 50. 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

0: Despertador na Mega com Foster the People. Papas da língua, pura ingratidão. Bom dia pra você, ótima sexta.
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0: Vamos nessa informação do trânsito. Agora no momento flui normal aqui nas estradas da região, né? Observe e respeite os sinais de trânsito. Ao atravessar a rua, procure sempre utilizar as faixas de pedestres disponíveis. Elas são projetadas para garantir maior visibilidade e prioridade aos pedestres. Claro, realize revisões preventivas, é essencial manter seu veículo em boas condições mecânicas. Por isso regularmente, né? 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Cidade de Coxilha apresenta agora a passagem de 5 veículos por minuto. Trânsito também no momento flui normal.

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2: Agora 7h32.
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1: Vamos para essa, vocês estão com a vibe boa da Mega. Temperatura marcando 14 graus. Vamos curtir na sequência Imagine Dragons.

0: Nando Reis aqui no Despertador.
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0: Temperatura marcando 14 graus.
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0: Mesmo com a trégua nas chuvas, o número de municípios que reportaram danos à Defesa Civil do Rio Grande do Sul aumentou com relação ao último relatório, chegando a 139 no início da noite desta quinta-feira. Pelo menos 12 municípios registraram danos entre a noite de ontem e a tarde, incluindo aí Tunas, Vera Cruz, Santo Ângelo, São Sepé, São Sebastião do Caí, São Gabriel, Santo Cristo, Pejuçara, Parici Novo, Lindolfo, Collor, Cruzeiro do Sul e Caraá. O Rio Uruguai em cota de inundação desde o início da semana em diversos pontos. A região norte foi a que mais registrou danos nas últimas 24 horas. O sol predomina no Rio Grande do Sul nesta sexta-feira, último dia do mês. O dia começa aí com nuvens, né? Bancos de nevoeiro, neblina em diferentes pontos. No decorrer do dia, a nebulosidade diminui e a maior parte do estado deve ter amplos períodos de céu claro entre a tarde e a noite. Uma massa de ar quente ingressa gradualmente no território gaúcho. 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
0: 15 agora para as 8. Ótima manhã para você. O G-Credence.

Mega 95.5, primeira hora do Despertador, rolou aí com Shaggy, Angel, Cazuza Exagerado, Vanessa Carlton, Creedence, o Stop the Rain.

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3: Entre Gramado e Caxias do Sul, ainda na região das Hortências, fica a Bela Nova Petrópolis, cidade muito charmosa com construções estilo alemão, belas praças e uma convidativa gastronomia. Destaque da cidade é o Parque Aldeia do Imigrante, parque ecológico e temático que reconstitui aí uma vila típica alemã do século XIX. 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
3: Agora 8:01.
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3: Tempo bom marcando 14 graus. Damian Marley com Billie Eilish.

0: Esse é o som do Weezer com Take On Me, do Aha Titans, Damian Marley com Billie Eilish. Aqui no Despertador Mega.
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0: Temperatura marcando 14 graus.
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0: Após o BTS anunciar que não se inscreveria para concorrer ao Grammy 2027, o CEO da premiação, Harry Manson Jr., emitiu um comunicado e lamentou a decisão, né? Fiquei triste ao saber que o BTS optou por não participar do processo do Grammy Awards desse ano. Mas como criador musical, entendo e respeito a decisão deles, escreveu um comunicado CEO da premiação. Ellie Goulding está de volta às plataformas com Four Seasons, seu novo single. A faixa inédita já pode ser ouvida em áudio, clipe oficial. A canção foi escrita por ela mesma, Ellie Goulding, em parceria com Jack Rochon, John Barron e Kiddo. O lançamento aí saiu pela Polydor Records. 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
2: 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E a hora?
3: Agora 8h26.
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3: Ótima manhã de sexta-feira pra você. Agora tem Legião Urbana por aqui na Mega.

0: Fechando mais uma sequência da sua manhã aqui no Despertador com Skank. Tanto Marshmallow com Khalid. Ainda teve The Pussycat Dolls e Legião Urbana, Pais e Filhos.
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0: Tá marcando 16 graus. 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
0: Tribunal do Júri da Comarca de São José do Ouro absolveu nesta quarta-feira, última quarta, aí os 6 réus denunciados por envolvimento em um homicídio consumado e uma tentativa de homicídio praticados em maio de 2020 em Tupanci do Sul. Os crimes teriam ocorrido na comunidade de Linha Lira, área rural do município. Conforme a denúncia do Ministério Público, o episódio teria sido motivado por um desentendimento relacionado ao uso de água de uma rede comunitária da localidade. A situação evoluiu para um confronto armado em que uma pessoa morreu e outra ficou ferida. Após 2 dias de julgamento, os jurados decidiram absolver todos os denunciados das acusações apresentadas pelo Ministério Público. Entre os réus estava o então prefeito de Tupanci do Sul, Clodomar Firmino Soares. Cabe recurso da decisão. Uma auditoria do Tribunal de Contas da União revelou um amplo conjunto de irregularidades em emenda PIX. O levantamento que analisou uma amostra de 100 transferências especiais realizadas entre 2020 e 2024 apontou problemas em 82% dos repasses fiscalizados e em 82,4% dos beneficiados, resultado em um prejuízo estimado em 49 milhões de reais aos cofres públicos. O valor corresponde a cerca de 25% dos 198,11 milhões examinados pela Corte das Contas. As transferências auditadas contemplaram em 73 municípios e os estados do Pará e de São Paulo. Fiscalização foi realizada por determinação do ministro do Supremo Tribunal Federal, Flávio Dino, relator das ações que discutem a constitucionalidade e a transparência das emendas parlamentares. O relatório do TCU será encaminhado ao ministro. 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
0: Última sequência do Despertador na Mega. Daqui a pouquinho tem Fred na companhia do Conexão. Nos falamos às 5 da tarde por aqui novamente. Ótima sexta pra você.

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2: Bora lá então, 9-2, começando mais uma edição do Conexão aqui na 95 Mega FM, conectando você a boa música e informação, trazendo o melhor conteúdo pra você que sintoniza, pra você que se conecta na programação da Mega, curtindo a gente no trabalho, em casa, no trânsito. Bem-vindo, bem-vinda e sinta-se à vontade. 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Tempo tá firme, algumas nuvens. Temperatura no momento na região, 14 graus em Lagoa Vermelha. São João do Ortiga também 14 graus, 15 em Tapejara, 15 graus em Sananduva. Hoje, sexta-feira, 31 de julho de 2026. Ótima manhã, ótimo comecinho de fim de semana pra você. Hoje é dia mundial do guarda florestal, também é dia do orgasmo. E a sua participação segue valendo por aqui. É só chamar no WhatsApp 996640955 para começar.

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2: 16 graus.
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7: Essa você quase esqueceu. Mais uma clássica aqui na Mega.

0: Mega FM, escute o lado bom da vida. Esse foi o som do Gorillaz com There. Agora 9h23. E tá rolando, né? O Liquida Tapejara, né? 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Até um papo, falar um pouco sobre essa promo aí que tá rolando no comércio de Tapejara. Bom dia, Matheus.
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0: Certo, como que vai funcionar esse evento, essa promoção que acontece neste período, Matheus?
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1: 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Peço que as pessoas também observem, né, nas redes sociais, né, as empresas aí, as suas propagandas, as suas divulgações, porque tem produtos de excelente qualidade com descontos bem significativos. 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
0: Show de bola, Matheus. 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
0: Tá bom, então. Obrigado, Matheus Gasparim, vice-presidente de comércio da Acisate, falando um pouquinho e convidando toda a região para para conferir, né, as promoções que vai estar rolando aí de até o dia 8 de agosto no Liquida Tapejara. A gente segue por aqui, Conexão, rolando as melhores na Mega FM.

0: da vida. Por aqui a gente fecha mais uma rodada de músicas da programação com o som do Rapa, Súplica Cearense. Ouvimos antes o Gorillaz com There. Vamos na sequência com as informações do Mega News.
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0: Empresa Gaúcha de Rodovias informou nesta quinta que segue mantido o bloqueio total na ponte sobre o rio Guaporé, no quilômetro 82 da RS-129, entre Encantado e Mussum. A restrição permanece por determinação das equipes de engenharia da empresa, que consideram a medida indispensável para garantir a segurança de motoristas, passageiros e pedestres. A situação da estrutura se agravou nos últimos dias e durante as inspeções técnicas, novas trincas foram identificadas no pilar comprometido, alterando o planejamento inicial da intervenção. Com isso, a EGR cancelou então as sondagens que estavam previstas para ontem, uma vez que os engenheiros concluíram que a recuperação da estrutura deixou de ser uma alternativa viável. E diante do novo cenário, então, a decisão foi pela reconstrução completa do pilar, que é uma solução considerada mais segura e definitiva para restabelecer a estabilidade da ponte e garantir a sua utilização no futuro. A Agergues realiza nesta sexta fiscalização no sistema de abastecimento de água de Tapejara. A ação verifica se a pressão da rede da Corsã está dentro dos padrões exigidos para garantir o fornecimento à população. Técnicos fazem medições em diferentes pontos da cidade, principalmente em locais com histórico de reclamações, como bairros mais altos. Caso sejam encontradas irregularidades, a concessionária poderá ser orientada a reforçar o monitoramento e adotar medidas para melhorar o abastecimento. Também termina nesta sexta-feira prazo de inscrições para o processo seletivo simplificado da Prefeitura de Itapejara. As vagas são para contratação temporária na Secretaria de Educação, com oportunidades para professores, monitores e educadores, psicólogos, fonoaudiólogo e terapeuta ocupacional. Os salários podem chegar a R$5.631, conforme o cargo. As inscrições são presenciais diretamente na Prefeitura durante o horário de atendimento.
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0: 24 para as 10.
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1: Simbora, estamos de volta. Conexão rolando aqui na 95, nessa manhã de sexta-feira, patrocinado por DMS Engenharia, Medicina e Segurança do Trabalho. 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Sexo na Mega, ótima sexta, bom comecinho de fim de semana.

0: temperatura 18 graus.
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Conexão aqui na 95, fechando mais uma sequência. E a primeira hora de hoje com Linkin Park, Numben Quartet, também J Quest Além do Horizonte, Coldplay com Orphans.

0: 10 e 2.
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0: Legal, de volta, conexão rolando aqui na 95, nessa manhã de sexta-feira, 31 de julho. Um ótimo dia pra você, um ótimo comecinho de fim de semana. 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E bora lá, rolando mais música, você também pode participar com a gente. O WhatsApp é o 996640955.

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4: 17 graus.
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0: Legal Conexão fechando mais uma sequência aqui na Mega com Alisso, Nico e Vince, I Wanna Know, teve também Biquíni Cavadão, Vou Te Levar Comigo, Zayn e Sia com Ducks Till Dawn.
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0: Com muitas vaias na arena, Grêmio protagonizou um vexame e está eliminado pelo segundo ano seguido nos playoffs da Copa Sul-Americana. Na noite de ontem, o tricolor jogou mal, mais uma vez, e voltou a perder para o Bolívar por 1-0. O gol da partida foi marcado por Asprilla. Agora os gaúchos voltam atenções para a Copa do Brasil. Domingo às 18 horas, enfrentam o Mirassol no duelo de ida das oitavas de final. E Alan Patrick voltou a ser o assunto entre os colorados após retornar ao time no empate contra o Flamengo. O camisa 10 divide opiniões. Para a parte da torcida, segue sendo a principal referência técnica do Inter. Para outros, a falta de títulos e a queda de rendimento colocam seu protagonismo em xeque. Mesmo assim, os números impressionam. Desde 2022, são mais de 200 jogos, 59 gols e 41 assistências. Agora o meia terá mais uma chance de mostrar o seu valor no duelo decisivo contra o Corinthians pela Copa do Brasil.
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8: 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E a hora?
0: 10:30.
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0: Simbora de volta, rolando o som do Conexão aqui na Mega, patrocinado por oftalmologista Dr. Cássio Cook. 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Por aqui mais música pra você curtir com No Doubt.

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2: 18 graus.
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3: Essa você quase esqueceu. 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

0: e Pet Shop Boys com Disappointed.
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0: Dólar operando em alta de 0,38%, cotado a R$5,08. O euro opera em baixa de 0,17%, cotado a R$5,82. Bitcoin, queda de 2,3%, 323.086 é o valor do Bitcoin. E na Bolsa de Valores, índice Bovespa, alta de 1,88%. E a partir de amanhã, a gasolina passa a ser vendida com 32% de etanol em todo o Brasil. A mudança será implantada de forma gradual, conforme postos renovam os estoques e o governo estima uma redução de cerca de 3 centavos por litro no preço do combustível. A medida foi adotada para reduzir impactos da alta do petróleo no mercado internacional. Enquanto o governo afirma que a nova mistura é segura, o Ministério Público Federal questiona a decisão na Justiça, alegando que ainda faltam estudos conclusivos sobre os impactos em alguns veículos.
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0: E bora, conexão de volta aqui na 95, abrindo mais uma hora nessa manhã de sexta-feira, 31 de julho, patrocinado por Dr. José Davi Cartabil, médico urologista, atendimento no Centro Integrado de Saúde, fone Whats 984-2161-16. E vamos lá, tem mais música pra você curtir aqui na 95, manda sua pedida, aquele som pra ouvir na Mega, 996-640955.

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4: 18 graus.
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0: 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The Weeknd, Blinding Lights, Skank, Balada do Amor Inabalável. E ainda o Forest Movement, Ryan Tedder com Rocketeer.
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0: A gente traz as manchetes dos últimos e principais fatos e acontecimentos pelo Brasil e pelo mundo. Gasolina com 32% de etanol começa a ser vendida neste sábado. Novos CNPJs alfanuméricos começam a ser emitidos pela Receita Federal. Hamas confirma acordo para desarmamento do grupo terrorista e retirada de Israel da faixa de Gaza. Campanha mobiliza igrejas de todo o país contra a desinformação nas eleições. Empresas terão acesso a linhas de crédito para novos projetos de inovação e desenvolvimento do turismo gaúcho. BNDES registra quase 2 bilhões de reais de financiamentos aprovados para renovação de frota de caminhões e de ônibus no Rio Grande do Sul. Ponte na RS-129, entre Mossum e Encantado, segue com bloqueio total para veículos e pedestres em razão das fortes chuvas registradas na região. Vamos falar do tempo, né? Falando em chuva, a gente vai trazer a previsão do tempo para os próximos dias. Para hoje, sexta-feira, o tempo vai seguir firme, não chove, temperatura máxima chegando a 23 graus. Amanhã, sábado, dia 1º de agosto, dia de sol com muitas nuvens à tarde e à noite. Também não há previsão de chuva, mínima de 15, máxima chegando a 25 graus. Já no domingo, dia 2, tempo nublado com chuva pela manhã, sol e diminuição de nuvens à tarde e noite com bastante nuvens, mínima de 15 graus, máxima chegando a 24 graus.

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4: 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E a hora?
5: 26 para o meio-dia.
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5: 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Ótima sexta, bom comecinho de fim de semana pra você.

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3: O ator brasileiro Wagner Moura confirmou que fará parte do novo filme da franquia 11 Homens e um Segredo. Em entrevista, ele disse estar muito animado com o projeto. Destacou a oportunidade de trabalhar ao lado de Bradley Cooper. No entanto, manteve segredo sobre o personagem que vai interpretar. As gravações devem começar após o fim da sua temporada teatral na Europa. Sobre cinema ainda, segundo uma previsão de bilheteria publicada pela World of Real, Homem-Aranha Um Novo Dia caminha para registrar a maior pré-estreia da história dos Estados Unidos. O site projeta que o filme tenha arrecadado cerca de US$ 75 milhões nas sessões de pré-estreia, incluindo exibições antecipadas de quarta-feira. Caso os números se confirmem, essas informações serão trazidas por aqui. Com dados oficiais. Com essa estimativa, o novo longa da franquia supera o recorde de Vingadores Ultimato, que arrecadou cerca de US$ 60 milhões nas pré-estreias em 2019. O desempenho também aponta para uma estreia acima de US$ 350 milhões nos Estados Unidos, com possibilidade de disputar o recorde de maior abertura da história do mercado americano, atualmente pertencente ao próprio Ultimato, com US$ 357,1 milhões. E a Sony se manifestou pela primeira vez sobre as críticas ao fim da fabricação de discos físicos para jogos de PlayStation, previsto para janeiro de 2028, e a empresa afirmou que entende a reação dos jogadores, mas garantiu que não pretende mudar os planos. Segundo a direção da Sony, a decisão faz parte da evolução do mercado para o formato digital, que foi estudado por bastante tempo. O anúncio gerou grande repercussão entre fãs e profissionais da indústria, que defendem a continuidade das mídias físicas.
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3: 12 para o meio-dia.
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3: Legal, fechando por aqui a edição de hoje do Conexão, agradecendo sempre a sua audiência. Conexão de volta amanhã, sábado, a partir das 9 da manhã. Já tá rolando por aqui as clássicas do Mega Retro. 1 da tarde, tem Pretinho Básico, primeira edição ao vivo, e eu volto às 2 com o Multimúsica. Bom almoço, ótima sexta, a gente se fala logo mais aqui na Mega.

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2: Meio-dia,
3: 22 graus.
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0: Meio-dia e 32 minutos.
1: 22 graus.
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0: 13:05,
1: 24 graus.
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3: Olá, olá, muito boa tarde de sexta-feira, amigo e amiga ligados na Atlântida, geração de conteúdo inteligente do sul do Brasil pro mundo inteiro. Estamos chegando com o seu Pretinho Básico. Somos a atração da sua tarde de sexta-feira. É pra Biscoito Zezé, carinho que vem de família há 58 anos. Eu já vou apresentar o nosso convidado. Galera na live já tá enlouquecida porque ele tá aqui com a gente hoje, o nosso querido Carioca. Fala aí,
4: fala, Pedro. E aí, maluco? Tamo aqui. Mano, que alegria. Cadê? Aplausos, aplausos.
5: Olha, ela tá no celular ainda.
4: Pra cima deles, cara. Tamo pra cima.
3: Já tô vindo. Já chegou pedindo biscoito. Já deram biscoitinho pro Carioca,
6: não? Vamos providenciar. Buscar uns biscoitos Zezé pro Carioca.
4: Biscoito Zezé que eu gosto muito. Eu tô vindo tanto ao Rio Grande que eu tô aprendendo a falar igual vocês. Biscoitinho bacana, cara.
3: Esse teu óculos é meta? Tu tá gravando, Carioca?
4: Eu não tô gravando, não. Mas eu tava até achando estranho. Tava tocando Anitta Baker. Falei, caralho, a rádio tocando Anitta Baker não era o óculos. Eu viajei.
3: Era tu ouvindo ali. Não, não, não. Aqui a gente tava ouvindo outra coisa no Discorama, nosso programa de flashback. Ô, Carioca, que bom que tu tá com a gente. Carioca vai estar hoje na Amrigs, 8 da noite, botando pilha.
4: Botando pilha.
3: Teatro da Amrigs. Tem ingresso ainda, Carioca?
4: Tem ingresso. É Blue Ticket.
3: Tem 600 ingressos ainda.
4: Blue Ticket. Não, pô, a galera.
3: Tô brincando, né, cara? Já deve estar lotado, óbvio.
4: Não, vamos lotar.
3: Blue Ticket, ingresso no Blue Ticket pra ver o Carioca, que não tá sozinho. Tá com o nosso querido amigo e parceiro, Nego Joe. Aí, salve. Nego Joe, como é que tá, irmão?
7: Pô, morrendo de saudade de vocês, cara.
3: Querido, saudade de ti também.
7: Tô direto com ele lá em Floripa.
3: É verdade.
7: Já é florianopolitano.
3: Exatamente, querido. Ele acha que querido. Ele acha que é.
6: Já tem gaúcho, né? Eu já tenho manecard, Fetter. Eu tenho filha manezinha.
3: Manecard.
6: Já ganhei manecard, entendeu? Demora um tempo. Boa tarde, Alexandre Fetter.
3: Boa tarde, Porazinho. Que pena que eu não tô aí pra te ver, te abraçar.
6: É uma pena. O teu abraço faz falta.
3: É verdade. Faz falta. Amigo. 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Fala aí, meu querido Vini Moura.
6: E
3: aí,
6: Alexandre? Como é que tá, irmão? Tá tudo certo, tudo lindo, o dia tá bonito, tá ensolarado, coisa boa. Tu
3: também tá bonito aí, pô, com esse tom sobre tom aí.
6: Os pastéis, né? O famoso tons pastéis.
3: Eu olho, tem um tom sobre tom maravilhoso aí, cara.
6: Ah, obrigado.
3: Tu não viu a calça?
6: Estiloso.
3: Qual é a cor da calça?
6: A calça é pastel também.
3: É pastel.
6: É um begezinho.
4: Como é que é o nome daquele carnavalesco, Fetter, que tem aí no Rio?
3: Qual deles?
4: Aquele. Meu amor, está muito lindo.
6: Milton Cunha.
4: Está incrível. Olha só a cartela de cores. Eu adoro um cacau 70 com pistache. Olha que delícia.
3: Nosso cacau 70
4: com pistache. Hoje está uma delícia. Adoro chocolate com pistache. Fica uma delícia.
6: Tá na moda.
3: 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Rafael Gomes está posta à mesa para o Pretinho de hoje.
6: Fala, Alexandre. Boa tarde. 100%. É isso aí.
3: Boa tarde. 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Aqui nos destaques do Pretinho, já vamos avisar hoje, nós vamos usar e abusar do Carioca, né, cara? O cara que tem um monte de
4: coisa. Aê, molecote, tamo aí. Já tô com pão de mel. Já
3: vai, esse aí tu veio muito. Pô, os caras gostam de ti mesmo, hein? Se te der o pão de mel, é bom.
6: Esse é concorrido. corrido, não veio pra qualquer um.
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3: do Fetter. Levando as fichas, Carioca.
6: Tem que mandar a caixa lá em casa.
3: Vamos falar um pouquinho do teu podcast com o Bola, cara.
6: Isso.
3: Tem levado um monte de gente bacana pra caralho.
6: Exato, sempre.
3: Como é que tu conseguiria elencar, assim, sei lá, as 5 entrevistas mais bacanas que tu já fez?
6: Cara, eu adoro...
3: Quanto tempo de programa? 5 anos já?
6: 5 anos, completamos 5 anos. Pretinho tá com quanto já?
5: 20 ano que vem.
6: É isso aí, mano. É. Já estamos um quarto. Você vê, passa muito rápido, né,
3: velho? Muito rápido.
6: É muito louco isso.
3: Ainda bem que a gente tá envelhecendo com dignidade, né, Carioca?
6: Cara, recente... Ó, eu gosto muito do Mussão. Você tem que trazer ele aqui, cara. O Mussão.
3: Tá claro que eu conheço o Mussão, o dia que o Mussão tiver
5: aqui. Pode dizer. Pode dizer.
6: Ele é muito engraçado. É, eu gosto muito dele. O Zelezinho também é muito bom. Cara, os Manioto foi lá recentemente.
3: Os Manioto foi lá, foi muito legal.
5: Duas horas só falando de carro, os Manioto. Nós tiramos
3: onda. Juntou os Manioto e o Bola,
6: porra, ficou, né, cara? Porra, juntou
5: só ele. Carro, velho.
6: Carro e uísque.
5: Duas horas. Carro.
6: Daqui também foi o Badinho, o Colono também é muito sangue bom.
3: Também.
6: E eu adoro aquele moleque que é do Inter, eu esqueci o nome dele agora.
3: Gil.
6: O Gil Lisboa.
3: Gil Lisboa foi também. Teteu Severo foi? Teteu Severo?
6: Não me recordo.
3: Acho que não. Então não foi.
6: Acho que não. O Cris Pereira, porra.
5: A Evangélica foi recentemente.
6: Cara, a Evangélica é boa, hein?
5: É boa pra burro. Ah,
6: ela é muito boa. Ela é boa, chamou de macio, falou que eu sou um homem macio.
3: Tá, mas isso é bom ou é ruim?
6: Não sei, falou que eu sou macio.
3: É soca fofo, tipo
5: isso? Não é soca fofo.
6: É sim. Eu acho que o macio é o cara do Renegade Beach Tennis.
5: É, o famoso comfort.
3: Então, o menzinho, tipo menzinho.
5: Tipo Fausto Carvalho.
6: Menos,
5: o cara
6: menos.
5: Do Quid.
6: Eu não sou esse cara, eu sou de São Gonçalo, irmão. Aprendi na criminalidade, pô.
3: Não, criminalidade.
6: Aprendi
3: São
6: na
3: Gonçalo, criminalidade. Carioca.
6: São Gonçalo é terra de Marlboro, sabia disso?
3: Tu tá louco, cara, é sério. Peguei uma praia esses dias ali, um troço maravilhoso, classe 3A.
6: Não.
5: Foi São Conrado.
6: Eu vou dar uma dica.
3: Não, eu tô confundido com São Conrado. Sabia, verdade.
6: Você faz o seguinte, você vai no Uber, você bota assim, Praia das Pedrinhas.
5: É outro santo.
6: E vai aí curtir tuas férias, depois você me fala.
5: São Gonçalo tem...
6: Se tu voltar. Se voltar, tu fala.
5: São Gonçalo tem a música do Seu Jorge lá, né? Morando em São Gonçalo, você sabe como é.
6: Você sabe como é. Só pra quem mora lá.
3: Você
6: entendeu?
3: Sabe como é.
5: Tem muito famoso de São Gonçalo, né?
6: Cara, tem Altair Veloso, tem Bismarck, tem Vini Júnior.
5: Bochecha, não é?
6: Bochecha.
5: Olha.
6: Tem uma galera, Cláudia Leite? Cláudia Leite só nasceu lá.
5: Nasceu e saiu, né?
6: Não, nasceu.
3: Achei até que era baiana, Cláudia Leite.
6: Não. Ela só nasceu. Sua mãe passou mal, nasceu em São Gonçalo.
5: Percebe-se que ela só nasceu mesmo.
3: Nós temos uma colega aqui que também nasceu em Belfort Roxo e veio pra Porto Alegre daí.
6: Quem que é?
5: Amanda Sheik.
3: Amanda, nossa gestora
5: é carioca de
6: ferro. Ah, ela é de Belfort Roxo? Como é que ela conseguiu chegar até aqui?
5: Acho que é família, eu acho.
6: Ela conseguiu sair da imigração de Belfort Roxo?
3: Faz tempo. Faz tempo que ela veio.
5: Imigração de Belfort Roxo, muito
6: bom. É porque tem um lugar que tem você não consegue, um raio que você não sai. Entendeu?
3: Tá louco. Que loucura. Mas o Rio de Janeiro, cara, apesar dos pesares, a gente tava falando fora do ar aqui agora há pouco, né? De uma certa violência crescente, galopante, continua lindo. A paisagem do Rio de Janeiro e as pessoas, especialmente as de bem, né, cara? As pessoas que não roubam, que não assaltam, que não matam, essas pessoas do Rio de Janeiro são maravilhosas.
5: E como é encantador o visual do Rio de Janeiro, porque eu tava falando com o Carioca aqui, Feta, nós temos coisas em comum, mulheres manezinhas. Mulheres manezinhas. Eu
3: sabia que a mulher do Carioca era de Catarina.
6: É, tá vindo pra cá também.
5: E o Carioca tem ido muito a Floripa, né? E Floripa tem uma beleza similar ao Rio, mas é quando tu chega no Rio, tu vê assim, não, peraí, cara, o Rio é
6: bizarro.
5: Bonito demais, velho.
6: É muito
5: mesmo Floripa sendo espetacular,
3: a extensão, né? É outra também, né?
5: Não, é incrível, maior, é o relevo dos os morros, os caras.
6: O desenho, a geografia mais louca.
5: É verdade, cara. É mais exuberante.
6: É tipo assim, deu uma cagada geológica muito grande, entendeu? Pra ficar isso aí. Como é que o Pão de Açúcar brota do nada, no meio da água brota um seio perfeito.
5: É verdade.
6: Muito louco. O silicone 200 ml e outro de 70.
3: Do outro lado lá, os dois irmãos também, uma coisa muito maluca.
6: A Pedra da Gávea é linda também.
3: A Pedra da Gávea.
6: O Morro do Corcovado, onde fica o Cristo. Cara, você conhece o Mirante Dona Marta?
5: Aham, onde foi gravado lá o acústico do Nath Roots.
6: Exato.
7: Tem que conhecer, Feta, porque ele fica entre.
8: Eu não sei se eu conheço, cara. É que também é tanto.
7: É legal, lugar. Vai.
8: Tantas vezes que eu já vi,
7: porque pede pro Caveirão te levar. Não, não é pro Caveirão te levar, mas assim, é um lugar. É. Dá pra ir. É um lugar que fica entre o Corcovado e o Pão de Açúcar, assim, dá pra fazer altas fotos.
6: Imagina o Feta com mototáxi.
9: Não tem como.
6: Não vai.
9: O Fetter é macio.
6: Tem cenas que eu não consigo imaginar. É o Fetter com mototáxi.
8: De mototáxi, só se eu for pilotando a moto e o cara for atrás fora da moto.
7: Vai passar pro gringo facinho, né? Você ainda tá naquele style.
9: Passa.
7: Você ainda tá naquele style Conan ainda?
8: Qual o style Conan?
7: É, meio Conan, o bárbaro. Você tá meio com style barba, cabelão.
5: Não, acho que não. Ele tá mais bárbaro agora.
8: Tem cabelo.
7: Tá mais cabelo. E o Nego Di, quer dizer, Nego Di tá aqui.
6: Opa! O Beto é uns guris, Nego Di.
5: Ah, tem uma rifa.
7: Tem uma rifa pra nós aí ou não?
8: O Nego Di é o teu Viola Man. É o teu Viola Man.
5: Como é que surgiu essa... O Nego Di já contou pra gente lá em Floripa, mas eu não me lembro da história, porque eu moro em Floripa e eu acabo esquecendo as coisas.
6: O cheiro,
5: né? Como é que começou essa parceria de vocês?
8: Informação.
5: De tocar e fazer do Nego fazer um som contigo, o Carioca.
7: O Carioca tinha um personagem só, que era o Lulu, né?
9: Só fala mais pertinho
5: do microfone. Pertinho.
7: O Carioca tinha um personagem musical, que era o Lulu Santos, e onde ele chegava, ele chamava um músico local, né, Carioca? Era mais ou menos
8: isso.
7: Aí em Balneário. Balneário, ele me chamou e eu falei, Carioca, cara, me dá a data e o local e eu tô contigo. E a gente, pô... O
8: entendimento musical foi imediato. Aí eu falei, cara... Porque eu pegava cada praça, velho. Teve cidade que eu tive que tomar o violão da mão do cara.
9: Não dá.
8: É sério?
9: Não dá.
8: Tava nesse nível. E eu falei, porra, cara, não dá pra. Porque assim, qual que era a minha ideia? Fazer uma parte musical e convidar um músico local.
5: Isso,
8: pra legal. Prestigiar, sabe qual é? Criar vínculo com. Cara, mas eu peguei cada coisa, velho.
5: Sim.
7: É fogo. Em Camboriú a gente se conheceu e eu já era mega, né, fã desde a época do programa e tal. E aí a gente começou a fazer essa parceria. Eu falo, cara, o cara canta pra caramba, tá? É um baita músico.
8: Aí,
7: e
8: aí eu falei,
7: ô, Carioca, você tem que fazer algo musical. Ele falou, cara, vou fazer. E aí eu achei, esse é papo de Carioca, não vai rolar. Cara, um dia ele me ligou, Nego, vem pra São Paulo, vamos ensaiar que eu tô com a peça pronta. E hoje a galera toma um baita susto, né, Carica, quando vai pro teatro, porque acha que vai lá ver uma parada só de humor, só de cinema, e se depara com um baita cantor, com um baita músico no palco.
8: Aí ele que tá dizendo, mas a gente bota pilha na galera, vou logo avisando.
6: Ou tu vai só na sensibilidade do radialista, porque o radialista ele acha que ele é vocalista em algum momento, né?
8: Cara.
6: Tu tocou tanta música,
5: ouviu tanta gente cantando. Tem uns que cantam em cima das músicas.
6: Tem uns que cantam em cima das músicas também, mas aí é velho já, né, pô? Aí tem que levar velho já.
10: Ô, meu querido Feta, eu gostaria que você me respeitasse dentro da minha condição.
8: Não, cara, me preparei. Eu fiz fono. Uma legal. Fono muito top, que é a Silvia
6: Mas
8: Pinho.
6: Mas aula de canto tu fez também?
8: Cara, eu fiz a Silvia Pinho, é uma fono tão absurda que ela meio que me condicionou.
6: Sim, claro, porque ela trabalha com músico também, né, obviamente.
8: Sim, ela trabalha com os musicais, ela inclusive é do Seu Jorge também. E ela me passou umas fitas, uns exercícios, e aí quando você vai cantar, você meio que acontece com a mecânica que você aprende na fono, entendeu? Então se você tem um pouco de habilidade, um pouco, você melhora.
6: Sensibilidade também, né?
8: Não, e você melhora muito a condição. Sabe, claro. Muito a condição vocal, mas isso é um trabalho com a fono que eu tô, inclusive, devendo. Preciso voltar
6: não
8: pra
6: pagou
8: dar uma.
6: Ela.
8: Não, paguei. Eu pedi pro brother
6: do Pix.
8: Eu pedi um Pix de um cara, e acabou não acontecendo.
6: Mas o que que tu canta, Carioca? O que que tu canta no show?
8: Cara, Lulu.
6: Músicas tuas, tu compõe?
8: Não. Não é o show inteiro, é uma parte que eu faço musical, pra poder ter a troca, que são personagens que eu tenho.
6: Oswaldo Montenegro.
5: Cara, eu falei pra ele quando ele entrou aqui no estúdio, que eu vi esse corte essa semana.
6: Eu salvo aquele corte.
5: Aquilo, cara, é espetacular, velho. Aquilo é muito bom, eu vi uma repetida às vezes.
8: Cara, aquilo ali foi uma zoeira com o Edu, porque a gente ficava falando, porra, galera, o Bola, porra, odeio Oswaldo Montenegro. E aí a gente começou a fazer coisa inusitada, não sei, eu falei, vamos fazer um Oswaldo Montenegro aí, zoando, né? Cara, o negócio virou ao ponto que um dia eu encontrei com ele no aeroporto. O assessor dele começou a olhar pra mim e rir pra cacete, velho. Eu não sabia onde enfiar minha cara, às vezes isso acontece.
5: Sim.
8: Já tive problema com o Arlindo Cruz, saudoso Arlindo Cruz.
6: Muito bom.
8: É porque eu chamei ele de Pai Galo. Era um pai de santo que tinha no...
6: no Pânico.
8: Que era igualzinho a ele. Porque a gente foi entrevistar ele no Prêmio da Música aí no Rio. Aí eles estão me xingando do nada, velho. Fala aí, Arlindo Cruz, tô aqui. Ele, merda, cara. Aquele jeitinho dele. Eu, qual é, pai galo? Não enche o saco, parece o pai galo. Bicho, esse cara ficou puto, queria me dar porrada, beleza. É. Tô um dia no aeroporto. Quem que eu trombo? Arlindo Cruz. Oh. Aí ele chegou perto de mim, eu falei, meu Deus do céu, vai dar ruim isso aí. Aí ele, deixa eu te falar uma coisa. Pai galo é bom pra cacete.
6: Ele se ligou depois.
8: Sim, claro. E ele era gente boa, esse cara. É que ele tava puto que ele tinha perdido o prêmio.
5: Aham.
8: O prêmio sim, da claro. Música lá, lembra? Sim, sim. Ele achou claro, que ele ia ganhar e não deram o prêmio. Ele tava meio puto. Acho que ficou 4 horas lá, cantou e não ganhou nada. Aí eu peguei ele no momento ruim.
6: Ele tinha essa vibe porque tem uma história que quando a rádio era no outro endereço lá no morro, tinha as escadinhas. Yes. E aí ele, não sei por qual motivo, cara, que ele foi parar lá na rádio de tarde, assim, e botaram ele pra subir as escadas. Aí no fim das escadas ele, pô, quer matar um negro aqui nessa escada.
3: Ô, vamos dar uma mandada com o programa aqui, ô Carioca e Nego Joe, porque a gente tem pra botar.
6: Ó, o Nego Joe tá armado também, Féter.
3: Tá armado o Nego Joe também?
6: Ah, ele trouxe a viola.
3: Tá aí, pra fazer o
6: tá
3: Lulu.
6: Tá certo.
3: Daqui a pouquinho então vamos cantar Lu e Flor do Oswaldo Montenegro.
8: Eu amo. Comendo pãozinho de mel da Zezé.
3: Muito bom, vamos dar dos destaques do Pretinho aqui, meu irmão. Da Pena não tá hoje. Onde é que tá o Da Pena, hein, Gomes?
8: Que barbaridade, hein? Eu vi o Rio tá cheio, vale, hein, meu irmão? Tá chovendo, hein? Atenção, população de Porto Alegre. Olha que barbaridade, a chuva, meu irmão. Ainda bem que o dia tá bom, né, velho? Porque senão, velho, vindo avião, velho. Parece o balde entornando.
6: Tá demitido, gordo.
9: O Léo sai de folga um dia os caras botam o Carioca pra subir.
5: O maior fenômeno do rádio gaúcho atual acaba de perder o emprego. Tem uma
3: diferença, cara. É que o Da Pena do Léo Oliveira é maconheiro, cara. E ele é mais lento. O raciocínio do Da Pena do Léo é mais lento, cara. É óbvio.
8: Isso é aquela canetinha.
3: Não é maconheiro, cara.
8: Agora essa boda, né, meu irmão? De canetinha.
6: Ah, ele tá.
8: Essa canetinha que fede, sintética, né, velho? Tá uma barbaridade, hein?
6: Ah, é foda, meu.
8: Mas é engraçado, cara. Com maconha, não dá, né, velho?
3: Não tem como. 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Vamos mostrar pra nossa audiência, pro Carioca e pro Nego Joe que estão com a gente no Pretinho hoje, o nosso Petinho Básico, que na verdade são dois. É a Paçoca, aliás, o Paçoca, que é o maior, e a Lila. A Lila é a menor da raça Jack Russell, dos tutores Adriana Freire e Elber Jordão, Russo, que estão em Sydney, na Austrália.
6: É outro céu, né?
3: Coisa linda, é outro céu, né, cara?
5: É outro céu. Não, o céu daqui é bonito também. Tá bem bonito o céu de Porto Alegre. É,
6: não dá pra reclamar, hoje tá bom, né? Hoje tá foda. Hoje
5: é coisa linda.
3: Verdade. Tanto chovendo, tanto com sol, céuzinho azul, solzinho.
5: Cara, eu fui nas margens do Guaíba hoje, que eu fui visitar minha cidade, né, Alexandre?
6: Tá cheio, hein?
5: Tá cheião o Guaíba.
6: Tá com alerta de... Tá alerta cheião. De cheia.
8: Pô, eu vi do avião, Fettel. Ah. Eu vi que barbaridade, hein?
3: Comandante Abilton te mandou.
8: As casas com água no meio, meu irmão. Tá bem cheio, o rio tá transbordando quase, hein?
6: O pior é que tá, tem um alerta na bacia hidrográfica de todo o Rio Grande do Sul. O rio Taquari, o rio Guaíba.
8: Tá bem cheio, hein?
6: E a gente tá com medo pós-enchentes, assim.
8: Me senti no Pantanal, hein?
6: Tá quase isso. Tá quase isso.
8: Eu percebi. Ele fez a perna ali pela boca do rio. É, a água tá descendo, né, velho?
5: Tá descendo.
8: Onde vem essa água, hein? Vem da serra, hein?
5: Velho, é muito bom.
8: Ei, velho.
5: Vem descendo, Rio Jacuí.
8: Rio Jacuí. Mas tá bem cheio, ô Fettel, tá bem cheio. Eu vi no avião agora, eu fiquei até um pouco assustado. Tá, eu falei, cara.
5: Verdade.
8: Tá, cara, eu tô igual o Gaúcho, cara. Cara, tá bem cheio.
5: Bah, meu.
8: Mas tomara que.
7: Tá cheio a fu, né?
8: Vai ficar 3 meses sem chover agora pra baixar isso aí. Pronto. Tá decretado. Tá amarrado agora. Tá abençoado, amém?
5: Vamos torcer.
8: Três.
7: três torcer, meses na verdade, chover, né? Agora meio que amarrado. Tá
3: dito. O que nos resta é torcer, né? Confiar no que vão fazer pra resolver, nós não podemos, né? Então nos resta é torcer. 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Tu tem bicho em casa, Carioca? Tem bichinho?
7: Olha, no momento não, irmão. Estamos morando sem, sozinho, tô só bonsai. Só bonsai.
3: É, né, cara? E olhe lá. Né? É. Nosso ouvinte aniversariante é o Gabriel Moraes. Ele é chefe de cozinha de Uruguaiana. Tá fazendo 32 anos hoje. Parabéns aí, Gabriel. Parabéns, saúde e prosperidade. Aniversariantes famosos, começando com a J.K. Rowling. Olha a escritora J.K. Rowling fazendo 61 anos hoje.
9: A moça do Harry Potter.
3: Harry Potter. Ela mesmo.
5: Você tá aposentada já, né?
9: Não, tá escrevendo.
5: Tá escrevendo.
9: Eu me aposentaria,
5: eu
9: social.
5: Também. Tá escrevendo. Eu também já escrevi minha obra.
9: Não, obra tá aí, pra quem
5: não
9: quiser. Se não a autora mais bem paga do mundo, uma das.
5: Tu tá correndo atrás ainda, né, Porã?
9: Ah, eu tô na correria.
5: Ô, Alexandre,
9: não é autor,
5: velho. Não, eu não sou autor, mas eu já podia estar parado.
9: Mas, ô, Alexandre, precisa escutar isso que o Porã viveu essa madrugada.
5: Não, Alexandre, eu atualizei uma piada. Eu atualizei uma piada hoje sobre a minha própria trajetória. Que é a seguinte, eu sempre contava uma história do Porã no posto de gasolina com o melhor carro que eu já tive, né? E aí o cara olhava pra mim e aí eu dizia, aí o cara vinha, pô, tu parece o Porã do Pretinho Básico? Eu dizia, sim, eu sou o Porã do Pretinho Básico. O cara, capaz, o Porã com esse carrinho, né? E aí eu atualizei a piada nesta madrugada, porque eu vim no ônibus da meia-noite de Florianópolis pra cá, eu vim naquele ônibus, peguei o melhor, o leito, uau, aquele cama.
9: Uma delícia.
5: Né, pra dormir, delícia, né? Que eu preciso dormir pra chegar, Berbão.
9: Gorro se escondendo.
5: E aí eu saio ali no restaurante do japonês, que eu fui fazer um xizinho, e saí de capuz e tal, meio disfarçado, olhando é, o
7: pra
5: meu...
7: Pra que disfarçar, pô?
5: Porque tava frio, Alexandre, era um moletomzinho.
7: Então não é disfarçado, não, é agasalhado.
5: Eu tava agasalhado, né? Sabe que eu já sou um senhor já de 54 anos. Claro. E aí, cara, eu pá, cheguei assim, daqui a pouco eu tô no celular, daqui a pouco eu olhei de cano de olho, tinha o Magrão me olhando, né? Eu disse, pá, o Magrão me reconheceu. Pá, o Magrão me reconheceu. E aí daqui a pouco, três horas da manhã, Alexandre. Cara. Daí o Magrão pega e começa a se aproximar. Eu disse, puta, o Magrão veio e se aproximou. Aí quando ele colou em mim, ele disse, desculpa, posso te fazer uma pergunta? Qual é o teu nome? Aí eu disse, pá, mano, tu quer saber se eu sou o Porã do Pretinho Básico?
7: Não, só queria saber o teu nome, porque tu deixou a pena cair.
5: Não.
7: É melhor.
5: Aí eu disse, sim, aí ele disse, quer saber se eu sou o Porã do Pretinho Básico, né? Sim, eu sou o Porã do Pretinho Básico. Ah, para, Porã de Busão! Porã de Busão, meu! Pra tu ver como é a realidade, boa, a nossa realidade.
3: Um homem simples, cara. Um homem mais da ou vida
5: menos
3: simples.
5: Pensei que o Porã, pelo menos, pessoas... já. Pensei que o Porã é pelo menos um jatinho.
7: É, aí eu falei, as pessoas fantasiam, né?
5: Ele tem, disse, nem todo mundo é carioca, é o nem todo Peter, mundo é
7: bola. Né? Não, tu tá louco, Porã. É tem pouco, a gente não tromba, no, pegamos o ônibus diferente, né?
5: É mesmo, peguei um horário diferente.
7: E eu já olho pra ele, pra cara dele, já vejo um jatinho branco. Eu acho que é a cara dele.
5: É, né? A gente confunde as pessoas.
7: Cara, eu já olho logo.
5: Mas eu tô aí pra confundir, não pra explicar mesmo, loucura, cara. Mas essa, cara, foi boa, às 3 horas da manhã, o cara, o quê? O Porã de Busão?
9: Mas isso aí ele vai ter que contar uma vez por semana.
5: Ah, meu Deus.
7: Quanto tempo de busão dá de Floripa pra cá?
5: 6 horinhas.
7: Ah, tranquilo. É o Rio de São Paulo.
5: Vem dormindo.
7: O leito cama é maravilhoso. Só que aconteceu uma parada engraçada. Cheguei em Floripa e já tava dormindo, maravilhoso, conforto.
5: É que tu vem de Balneário.
7: Isso,
5: né?
7: Vem de Balneário. De Itapema. Aí, cara, chegou em Floripa, velho. Eu dormindo. Eu e casca de bala. Eu e falei, caralho, no alto-falante do ônibus todo, cara. E todo mundo queria parar a música. E acho que o cara botou a música no último volume, velho.
9: O Motora tava se divertindo sem querer escapar.
7: Mas é lindo.
9: Ele ligou o som só pra ele, não dormir, e botou, véio, pro ônibus todo.
5: Bicho, foi foda, Motora doidado. Mas
7: tirando isso, foi maravilhoso. Vocês vieram juntinho no
5: Batão?
7: Não, foi no outro horário, mas foi foda.
5: Não viemos no mesmo.
3: Que dureza.
5: É. Pro ver, Alexandre.
7: É a vida do radialista.
5: Não, mas eu posso continuar a história.
3: Isso aí, as pessoas fantasiam.
5: Alexandre, eu vou continuar a história, assim, excluindo um detalhe. Sabe que eu tenho meu melhor amigo há muitos anos, tu conhece o holandês voador, o alemão Alex, né, que jogava bola com a gente. Aí eu disse assim, alemão, o negócio é o seguinte, alemão, eu vou chegar em Porto Alegre umas 5h40 na rodoviária, vou direto aí na tua casa fazer um cocôzinho, tomar um banho, vamos tomar um café, porque eu não vou pegar hotel hotel que eu volto já no ônibus da noite. Não, vem pra casa, vou fazer um chimarrão pra ti, pá, pá, pá. Chego eu 6 horas da manhã no edifício do Alemão. Aí o porteiro atende. Bom dia, senhor. O que deseja? Por favor, o Alexandre aí do 803. Só um minuto. Olha, não tá atendendo. O senhor tem certeza? 6 horas da manhã, um frio em Porto Alegre, alemão. Aí eu ligo 10 vezes pro alemão e nada. Eu esperando na rua.
8: Caraca.
5: Tá louco, cara. Isso que é amizade, né?
8: E aí, mas o que aconteceu?
5: Aí aconteceu que eu tive que tomar café numa outra casa.
8: É melhor parar.
5: Para tomar café na casa dos teus filhos,
8: né? Meus filhos, óbvio. Exatamente.
5: Não era o planejado. Ter sido
8: o primeiro lugar já, né?
5: Não, é que ia ser depois. E às vezes tem que esperar certas pessoas saírem. Entendeu?
9: Não foi possível.
5: Mas tá tudo certo.
8: É, que loucura.
5: Aí coisa boa estar em Porto Alegre.
8: Deixa eu te fazer uma pergunta muito íntima agora.
9: Vou até tirar a trilha.
8: Tu fez cocôzinho no teu antigo vaso?
5: Não, foi na padaria ali do bairro.
9: Não, ele foi muito
8: bateu um negócio no coração. Ah,
9: seu amigo.
5: Isso aí, ele acha o quê? Tu vai ver quando tu voltar.
9: A Linda vai ouvir.
8: Alexandre, ele fez pior.
5: Não me diz isso. Não quero ouvir. Vamos em frente, que ainda tem mais um aniversariante, é o Nivaldo Prieto.
9: Opa, Nivaldão.
5: Nivaldo Prieto, fazendo 61 anos hoje. Vovô Garoto, Fat Boy Slim, outro Vovô Garoto, DJ, fazendo 63 anos.
9: Put your hands up.
5: Como é que é o nome dele? O Norman Cook, né?
9: Norman Cook.
5: O cara do House Martin.
8: Isso, exatamente.
5: Put your hands up, Thor Brown.
8: E do Freak Power, né?
5: E também. Do Freak Power também, exatamente, porazinho. Wesley Snipes, o ator Wesley Snipes, fazendo 64. Que tá numa prateleira.
9: Esse é foda.
5: Não, bem maior, é bem mais alta que a do Denzel.
8: Não tá. Combinar. Desculpa, eu discordo.
5: Denzel tá numa prateleira mais alta, porém eles têm um filme que eu sempre cito quando Wesley Snipes faz aniversário.
9: Todo ano eu cito,
5: vou citar de novo. Que é aquele Mais e Melhores Blues, que é um dos primeiros filmes do Spike Lee, que tem o Denzel, tem o Wesley Snipes, eles são instrumentistas de jazz.
9: Ah, os Avengers dos Negrão.
5: E eles disputam umas garotas, entendeu?
9: Ali.
5: E é do caralho esse filme aí, cara.
9: Os Vingadores dos Negrão, não tem ali?
5: É ruim de buscar. Zé Roberto Guimarães, técnico de vôlei, fazendo 73 anos hoje. Gigantão.
8: Devia unir, né, as duas seleções logo e vão embora. Zé Roberto, abraço.
5: Hans Donner, o designer Hans Donner, fazendo 78.
9: Ele tá na Globo ainda? Acho que não, né?
11: Eu saí da Globo, Eu namorei a Globo Laser.
5: Faz tempo que
9: sim, tu namorava a Globo
11: Laser. Por que todo americano fala assim com o Brasil? For designer.
5: Muito bom.
11: Ele tem essa voz, né?
5: Tem.
11: Eu fiz o logo da Atlântida, eu que fiz. Com o time de designers.
5: Muito bom. Estes foram os aniversariantes desta sexta-feira, 31 de julho de 2021. Vamos dar agora nos destaques do Pretinho aí, lembrando mais uma vez, talvez você tenha ligado o rádio agora, não tá sabendo, hoje à noite tem Carioca em Porto Alegre, o Márvio Lúcio, nosso querido Carioca, com o Nego Joe, o tão quão querido Nego Joe, fazendo show na Amrigs, teatro da Amrigs, ingressos no Blue Ticket, 8 da noite, botando pilha. Errei, Carioca, é isso aí.
8: Acertou, meu querido. Porra, 8 da noite, é só colar lá que vamos dar risada agora, prepare-se, porque a pilha é forte.
5: Aí, hein? Quero só
8: várias ver. Com força, entendeu? Aí, a parada é sinistra, entendeu, meu irmão?
5: Que loucura, cara, que loucura. Eu até ia te fazer uma pergunta, mas nem vou.
8: Faça.
5: Não vou fazer, não precisa.
9: Tu tá nessas agora, velho.
8: Ah, não, Alexandre, para. Eu gostaria de dizer uma coisa, eu sou IA, eu sou mau IA.
5: Tu acha que a ligação do Frota, ela foi real ou foi aquilo ali, foi?
8: IA,
5: né?
8: Porque eu vi uma outra pessoa fazendo a mesma coisa, então é tipo uma mensagem, como se fosse uma mensagem WhatsApp.
5: Sei.
8: Aí o
5: sei.
8: Cara, tem o toque, o cara, alô, alô, entendeu?
5: Ah, entendi. Entendi.
8: Ele armou pra cima, mas o Frota é isso, né, brother? Ele é zoeiro extreme, né?
5: É zoeiro
8: extreme, total. Eu acho que é isso aí, tem que zoar mesmo, tem que tirar sarro. Tem que brincar, porque o Brasil não é pra fraco, meu camarada.
5: Não é. E não é para amadores.
8: Não,
5: é para
8: amadores. O fraco aqui tá aí recebendo de Bob.
5: E eu vou trazer um exemplo pra vocês agora. O Brasil não é para fracos e amadores. Coaches cobram R$15 mil para ajudar mulheres a reconquistar seus ex.
9: Ah, seus ex. Isso é muito ruim, porque tá tirando o emprego da cartomante, da pessoa que botava o anúnciozinho no poste da cidade, traga o seu amor de volta, traga o seu amor de volta em uma semana, entendeu?
5: Estraga o seu
9: amor. Eu discordo, que o
5: coach caso,
9: tem que atuar em outra área.
5: Nesse caso, entendeu? Ainda é na China, só que já tem coach brasileiro querendo imitar. Na China
9: estão aplicando esse golpe aí.
5: Querendo imitar, o que que ele faz, tá? Ele pega uma mulher vulnerável, tá? E aí ele diz o seguinte: olha só, eu sei por que tu perdeu o teu marido. É. Eu vou te ajudar a reconquistar. Aí esse coach, ele cobra, de acordo com o que a pessoa tá disposta a fazer, pra mudar a vida da pessoa. Ele assume as redes sociais da pessoa, ele assume o visual da pessoa, ele assume o comportamento da pessoa, porque ele diz
9: que é um casamento.
5: Que ele consegue fazer ela ficar atraente de novo pro ex. É. Então as mulheres chinesas estão pagando fortunas pra esses caras que estão assumindo a vida dela e eles prometem 90% de chance de voltar pro ex. Só que aí o que é que acontece? Os 10% que em tese não estão conseguindo, estão fazendo um barulho. Por quê? Paga uma fortuna. O cara muda a vida dela ali, tipo, ó, vamos mudar esse cabelo, vamos mudar essa unha, vamos mudar a roupa, tua rede social aqui, ó, apaga, vamos refazer. Esse post aqui, tu tem que ouvir esse tipo de música, tu tem que andar com essas pessoas.
9: Tem coach pra tudo hoje.
5: A mulher aceita isso,
9: passivamente.
5: Mas é que é aquela velha história,
9: e paga. Né?
5: Todo dia acorda no mundo um otário e um esperto.
9: E as pessoas adoram escutar alguém que diga o que tu tem que fazer.
5: Não, e cada vez mais...
8: Só ir na terapia, pô.
5: Cada vez mais otário e
9: menos malandro.
5: Os encantadores,
9: cada vez mais malandro.
5: Mais malandro.
8: É. Encantadores de jumento.
5: Mas aqui, cara, até falou da terapia, lembrei que eu comecei a assistir uma série ontem, não sei se já foi citada aqui, porque eu tô bem atrasado nessas séries, falando a real com o Harrison Ford, que tem ainda na não. Apple TV.
9: Ainda não.
5: Cara, é espetacular, que é o terapeuta que começa a dar real pros pacientes, tá ligado? Diz assim, sabe o que tu tem que fazer? Tu tem que te separar do teu marido. Daí a mulher vai lá, se separa do marido. Daí tá o cara no jogo da filha ali, vendo a filha jogar e tal, não sei o que, aí vem o marido, vai lá e dá uma bomba no cara, assim, mas o cara é tudo baseado assim, numa metodologia muito mais realista, de tu dar mesmo na lata, assim, do cara, é isso que tu tem que fazer, então o terapeuta totalmente, como é que é,
9: sincero,
5: o mais louco disso é que o ser humano, ele precisa desse apoio, né, desse suporte psicológico ou psiquiátrico pra ter a coragem de tomar as decisões e as atitudes que ele sabe que ele tem que tomar.
9: Tu vê o Rafinha, né, que não tá aqui, não pode se arrepender, se defender. O Rafinha, ele foi pra terapia para se separar.
5: A gente foi na mesma.
8: Por que a galera, assim, de verdade, nós somos do bairro da velha guarda, né?
5: É.
8: Né? Mas eu acho que hoje tá muito banalizado isso aí.
5: Tá um pouco.
8: As pessoas estão sem resistência, brother.
5: Tão mesmo.
8: Tão sem... É,
5: tem muito
8: disso. Eu não tá legal, minha vida tá uma emenda, eu vou me separar. Cara, se você tem filho... Pra que casou, então? Tô no caso, então, ó, você que...
9: Você aí, que tá com a namorada pedindo, meu irmão, pra casar, tu mete essa pra dar uma esticada.
5: Mas aí eu acho que eu vou discordar, eu acho, cara. Porque,
8: vai discordar?
5: Porque, cara, separa, velho. Tá ruim, separa, velho. É,
8: pô, então
5: tá ruim,
8: beleza. Viva tá ruim, Calígula,
5: mas
8: então.
5: Mas é que tem que ter.
9: Ou vai ficar ruim pro resto da vida até piorar.
8: Mas qual casamento que vai durar? Nenhum, então. Então não casa, pra que casar?
5: É, como diz nosso amigo Darcy, né, lá de Floripa, né, o cara ser cinco minutos o que ele realmente é no casamento, ele já se separou.
8: Se o cara foi cinco minutos, que é,
9: cinco
8: por
9: minutos.
8: Se
9: for cinco minutos. Como é que é, por isso?
5: Ah, eu não sou, eu não sou.
9: Como tu é, de fato.
5: Eu não sou eu no casamento, é claro. Por isso que eu tô a...
9: Com esse tigre, né?
8: Com esse tigre. Eu tô começando a gostar de ver pessoas mais velhas, porque eu gosto de aprender com elas, né? Outro dia eu vi uma pessoa falando assim... eu tô vivendo o melhor momento do meu casamento. O meu marido mora num apartamento, eu moro no outro.
9: É o sonho do Alexandre.
3: Tendência, é o meu sonho e é o sonho da minha mulher também, na real. Primeiro que eu queria ter o meu próprio banheiro. Eu e o meu banheiro. Primeiro, não dá pra ter o meu próprio banheiro, que eu era o meu próprio apartamento. Melhor assim.
9: Né? É, começa com um apartamento que aí tu vai ter um banheiro.
8: Então é um namoro, né? Não é mais casamento.
3: Mas aí cada um com o seu espaço, né? Se eu não quiser guardar minha cueca hoje, eu vou deixar minha cueca ali durante uma
9: semana. Não quiser lavar.
8: Se quiser receber umas gurias.
3: Não, aí não dá.
9: Mas enquanto tá casado, não pode receber.
8: Não pode?
9: Não, mas aí tá casado, só morando em casa separado.
3: Não dá.
7: O grande problema do relacionamento é que elas querem fazer as coisas bem no dia. Tipo, final de Champions League, final de Copa do Mundo, sabe? Parece, ó, vai ter faxina hoje, mas hoje é final de... Parece que elas escolhem sempre aquele dia, tá ligado?
9: Ontem tinha Grêmio e Bolívar.
3: Como é que foi? O Grêmio passou?
9: O Bolívar classificou 1-0.
3: Não me diz isso.
9: É, o Grêmio está eliminado da Copa Sul-Americana.
7: Quero agradecer Bolívar, meu pai, que me deixou essa herança maldita de ser gremista. Obrigado, pai. Valeu, hein?
3: É maldita mesmo. Fiquei impressionado agora. Fiquei impressionado.
9: Sabe o que a gente fez no Bola nas Costas, ô Fé? O Bolívar veio participar do programa com a gente.
3: Ah, boa.
9: O jogador do Inter. O Capitão América do Inter.
3: Seus cretinos.
9: A gente trouxe ele. Ele veio participar do programa.
3: Muito bom. Aliás, né? Não dá pra deixar de falar. O Bola nas Costas é o podcast de futebol e humor. Esportes mais ouvido no Spotify Brasil, cara.
9: Bem lembrado.
3: Muito obrigado a você por isso, porque pra gente é um orgulho, um motivo de muita alegria mesmo.
9: É verdade.
3: Ô, cara, tem mais um destaque aqui que eu acho que a gente precisa pontuar. Não dá pra deixar passar esse destaque aqui que o Gomes selecionou pra gente, que é a seguinte: a apresentadora cochila durante programa na TV.
9: Ah, qual era o horário? Cara, era a noite. Era a noite. Cara, não era qualquer coisa, era na Fox, velho. Fox News nos Estados Unidos.
3: Programa americano.
9: No Tennessee, a Dominique Dillon, ela recentemente assumiu o telejornal da noite aos finais de semana.
3: Ah, mudou o horário do sono.
9: Exatamente.
3: Medicamentos,
9: disseram. Tem a hora que divide a tela, ela acha que a tela foi pra colega dela. Ah. E ela dá uma fechadinha no olho. Ah, e a colega dela vai falando. E a cabecinha vai caindo. E aí, cara, obviamente deram um cutucão nela, ela deu uma acordada antes dela voltar pra tela cheia. E aí, obviamente, viralizou. Ela falou: ah, gente, não me leva mal, eu tenho dois filhos pequenos. Não, me perdoem, não tá, me desculpem.
3: A gente é solidário com a apresentadora, claro, então. Claro, filho pequeno é falta de sono total. Não tem jeito.
9: Não, meu, ontem eu tava caindo pelas tabelas,
3: velho. A gente tá vendo que tu tá agora.
9: Não, agora eu tô bem.
3: Agora tu tá bem.
9: Porra, imagina
7: ontem. Abraça meu batera que tem dois, cara. Chutou que e acertou.
3: Tem 12?
7: Dois.
9: Ah, ele... ufa.
3: Porra, eu ouvi 12. Também ouvi 12.
7: O time tem que dar um abraço pro time. O time deu uma. Como é que é? Uma chapoletada e dois coelhos.
3: Pô, coisa parabéns. Linda. Gêmeos.
7: Coisa linda, Tigzeira.
3: Ô, Fete, tu não quer que o Lulu cante uma aqui no final do primeiro bloco? Claro que sim. Aliás, Lulu, a gente pode fazer o seguinte: o Lulu pode cantar, o Nego Joe vai tocar e a gente vai agradecer demais logo depois disso a presença do Carioca e do Nego Joe, liberar os caras pra gente tocar a sequência da tarde da programação da Atlântida aí. Manda bala pra nós aí então, Carioca. Pô,
8: vamos. Primeiramente, Fete, agradecer esse programa que eu adoro. Toda vez que eu estiver por aqui, pode contar comigo, e eu também quero contar com vocês, porque
3: da mesma forma.
8: É um ambiente muito bom, um programa é impressionante. Você tá no avião aqui andando, tá a galera, porra, você tava no Prebacra, tava no Pretinho, né, cara? É impressionante a repercussão que vocês têm aqui, a audiência.
9: Tu só avisa, tu não é convidado.
3: Só avisa.
9: A tua produção me falou, ó, dia 31 tá aí, eu falei, beleza. E cara, a gente esqueceu, tipo assim, tá, beleza, manda vir. Aí hoje mandaram, é verdade, teu cara, porque, meu, não tem, tu vem, acabou.
8: É isso aí, a casa, obrigado. Atlântida, uma rádio maravilhosa. Queria mandar um beijo pra toda Florianópolis.
9: Estamos aqui também.
3: Essa cidade que me adotou.
8: Eu tô meio lá, meio cá, Feta. Eu tô assim, mas obrigado, imagino, viu, meu
3: imagino,
8: irmão?
3: Imagina, devo sair. Acho que eu lembro como é que é isso, cara. Tá meio lá, meio cá.
8: É, eu tô esperando você aparecer lá no Ticaracatica, viu?
3: Pede pra Fernanda me chamar de novo, tá?
8: Tá bom.
6: Tamo junto.
8: Leva a rapaziada lá, leva o Vini também, leva aí, ô. Aqui, você que você tá lá, o Porã, você tá lá em Floripa?
5: Tô lá, tô te esperando também.
8: Eu tô por lá, tô por lá.
5: Ele mora no meu bairro lá, Feta, lá no Itacurubi.
8: Morando não, tô passeando
5: por lá. Passeando. Entreguei que ele tá no Itacurubi, ele já mudou de endereço.
8: Não, Itacurubi mesmo. Tem medo não de falar. Tô andando a pé ali pela Nema e tal.
5: Ali é bom. Ali na padaria ali.
8: A doquinha.
5: É bom, né?
8: Pega a bicicletinha.
6: Ó o Mané Card aí, tá rolando.
5: Bora. Daqui a pouco vai ter o Mané Card também.
1: Um, dois,

0: Pretinho Básico e a viola do nosso querido irmão Nego Joe, hoje à noite na Amrigs em Porto Alegre, ingressos em Blue Ticket, vá lá, vá se divertir, vá ser feliz com esse baita cara que é nosso amigo, todo mundo gosta. Velho, brigadão aí mais uma vez, tá? Um abraço.
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0: Tamo junto, show do intervalo, já voltamos.
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6: 25 graus.
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7: Estamos de volta com o Pretinho Básico. Muito obrigado pela sua audiência, você que cola com a gente ao vivo todos os dias, aliás, de segunda a sexta aqui no Pretinho, 1:06 da tarde. Estava vendo agora durante o intervalo na ATL TV que nós temos reprises de vários shows de várias épocas do planeta Atlântida na grade da programação da ATL TV, que é o canal da Atlântida, o canal de TV da Atlântida no YouTube. E lembrei que hoje é aniversário do diretor de segurança do planeta Atlântida, o nosso querido Gustavo Kaleff, nosso general. Tá de aniversário hoje, nosso ouvinte aqui no Pretinho. Então eu quero mandar um baita de um abraço para esse baita cara que cuida da segurança dos planetários. E antes de a gente abrir a votação,

0: 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O que mais que a gente pode falar agora? Nada mais, né, meu irmão?
1: Eu preciso dar um recado aí, do Carioca. Ele deixou
0: um recado
1: que ele vai estar ainda em Bento e Caxias. Hoje ele tá aqui na Hicks e final de semana ele vai pra Serra. Sabadão Bento, domingo Caxias. Então a galera da Serra que tá nos ouvindo no Pretinho também pode garantir o seu ingresso lá no Blue Ticket.
0: Muito bem. Então aproveita e sai votando aí, Rafael Gomes.
1: Ah, eu vou votar no Porã. A velha no estúdio,
0: Obrigado.
1: E a história do busão, tu ganhou. É,
0: foi ótimo, também me pegou. E tu, Porãzinho, votas em quem?
2: Cara, eu ia dizer pra gente votar no convidado, né? Que arrebentou, arrasou.
0: Pois é, né, cara? É. Mas o convidado é outro, convidado. Nem concorre, né?
2: Ele, ah, então
0: é
2: vou pica, votar, né, em ti, Alexandre. Vou votar em ti, sentir falta do teu abraço.
1: Perfume, o perfume que ele não revela.
2: Não, esse cheiro. Eu sabia, secreto. O perfume dele dos anos 90 eram dois.
1: Chegou
2: era
1: um e-mail. Armani,
2: depois era o Fahrenheit, agora eu não sei. Né?
1: Não, chegou e-mail perguntando o perfume do Fetter.
2: Não,
1: não é foda. Não, eu juro pra ti.
2: Esse perfume... Deixa eu ver
1: se eu coloquei, acho que eu não coloquei.
2: Deixa pra lá.
1: Que é? Eu não coloquei porque o cara falou toda a tua vida no e-mail.
2: Ah, então
1: ele diz, assim, cara. Ah, o Fetter quer esconder o perfume, sendo que ele tá na nada, na ele falou toda a vida do Fetter no e-mail.
2: É, o teu stalker. É, tá ouvindo o
1: programa. Não. Era só dicas do programa. Ele disse, ele falou no programa tal coisa, ele falou no programa tal coisa, então a gente sabe tudo da vida dele.
2: É, mais ou menos isso.
1: Ele mostra no programa tal coisa, aí o perfume ele vai fazer o doce.
2: É o programa da vida real.
1: Vai fazer o cu doce do perfume.
2: Não, mas é que ele quer exclusividade no perfume, entendeu? Ele não quer todo mundo usando o cheiro dele.
1: Todo mundo com
2: o
1: meu cheiro,
2: né? Ah, para aí, só um pouquinho. Isso aí. Mas da próxima vez tu me dá um abraço que eu fico com o teu cheiro.
0: Combinado, tá, Porazinho, combinado.
2: Valeu.
0: Tá, obrigado pelo teu voto. E tu vai votar em quem, Vini Moura? Tom Pastel?
1: Eu vou votar no Porazinho. Pra mim, a história dele é a minha história favorita aí nos últimos tempos.
2: Não,
1: o
2: café da manhã é boa também.
1: Mas o café da manhã é boa.
2: Não viu completo.
1: É que não dá pra ser.
2: Ele não viu completo, ele não viu completo.
1: Mas o Porã de Busão me pega.
2: O quê? Porã de Busão? Tá louco? Pensei que era Jatinho.
0: O que as pintas pensam, né, cara?
2: Assim, velho? Tá na hora de ajustar meu salário lá na empresa.
0: Que dureza. Aliás, vazou aí o nosso. Vazou o nosso. É. O nosso teto salarial aí. Vazou, não sei onde vazou aí. Alguém veio me falar aí. Pô, vazou, quanto é que o comunicador ganha? É isso aí,
2: velho. Não, tá, comunicador. É, o cara vê a realidade, cara. É muito pior. E aquilo ali é o bruto, meu.
1: Com algumas exceções, né, Alexandre? É bruto.
0: Com algumas exceções, exato. Tipo, mas infelizmente não tá pra nós. Aí é
1: Alexandre. André, eu, né? Não, os grandes.
0: Não, Pedernesto.
1: Os grandes
0: não.
1: Nomes.
0: Como é que é teu salário, Negro?
2: Deixa eu te falar uma coisa, Pedernesto. Deixa eu te falar uma coisa.
1: Negro, né?
0: É, Negro Ernesto, deixa eu te falar uma coisa. Uma coisa é o mercado, é tu achar que tu é grandão aqui nesse nosso mercado. Ah, okay? Mas daí se tu te comparar com quem é grandão no mercado de São Paulo e Rio de Janeiro, meu irmão.
1: Mas aqui nós somos campeões.
0: Né, meu irmão?
2: Nós estamos campeões.
0: Vamos focar no que tá bom. Ai, ai, ai. O meu voto vai em ti também, Porazinho, porque essa do busão me pegou. Porazinho, então, é o craque do episódio. Obviamente que o Carioca e o Nego Joe nem participam, porque são muito legais. Hoje à noite. Não perca então o Carioca em Porto Alegre, no Teatro da Anrigues. O Pretinho fica por aqui, mas vamos voltar logo mais às 6 da tarde. Volte conosco, um abraço, boa tarde de sexta, bom fim de tchau.
2: Tchau.
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9: Bora lá então, 2h10, estamos chegando mais uma edição da Multimúsica, rolando a partir de agora aqui na 95.5 Mega FM, nessa tarde de sexta-feira, 31 de julho. Ótima tarde, bom comecinho de fim de semana, você que sintoniza e se conecta com a gente. 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Tempo segue firme, ensolarado. Na região temos aí temperatura de Machadinho nos 24 graus, 22 em Passo, ou melhor, 23 em Passo Fundo. Cacique Doble Sananduva também neste momento aí nos 23 graus. Daqui a pouco vamos dar aquela olhada, aquela conferida na previsão do tempo também. Vamos ver como que segue no final de semana aqui na nossa região. E você também participa. WhatsApp da Mega 996640955. Manda lá sua pedida, manda o som que você quer curtir aqui no Multimúsica. Que começa com Taylor Swift.

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2: 24 graus.
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2: Bora lá, informações do trânsito. Movimentação no, na região, de acordo com a IGR, pedágio de Coxilha neste momento na RS-135, 6 veículos por minuto passando no pedágio entre Passo Fundo e Erechim. Trânsito leve nessa rodovia. Trânsito também fluindo normalmente, condições normais nas outras RS e nas outras BRs próximas da região. Nenhuma informação no momento de ocorrências interferindo no fluxo dos veículos.
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2: Legal, fechando mais uma rodada aqui do Multimúsica. Som da Dua Lipa, Hallucinate, Thiago York, Ludmilla, Zangadinha e ainda Jack Harlow com First Class.
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2: A Organização Mundial da Saúde anunciou que uma nova vacina contra a cepa Bundibugyo do vírus Ebola é, até o momento, a candidata mais promissora. O imunizante começará a ser testado em humanos e pode representar um avanço importante no combate à doença, que já causou mais de 1.300 mortes na República Democrática do Congo. A expectativa é que a vacina tenha dose única e possa ser armazenada em geladeiras comuns, facilitando a distribuição em regiões afetadas. E a franquia Hora do Pesadelo entrou no centro de uma disputa entre a Paramount e a Warner Bros. Após a Paramount anunciar que desenvolve um reboot do clássico de terror, um novo relatório do Buck News, assinado por Matthew Bellamy, revela que a Warner também prepara sua própria versão. Nos bastidores, os dois estúdios aceleram os projetos para definir qual reboot chegará primeiro aos cinemas antes da conclusão da fusão. Segundo Bellamy, a Warner negocia com Lee Cronin para escrever, produzir e dirigir o seu filme. Já a Paramount, que ainda procura um diretor, desenvolve o reboot pelo selo Paramount Pictures Primal, com produção dos herdeiros de Wes Craven. Um dos principais diferenciais do projeto, o estúdio, porém, possui apenas os direitos de distribuição nos Estados Unidos, enquanto a Warner controla o lançamento internacional. E a Netflix está enfrentando um processo de 105 milhões de dólares, movido pela produtora Hope Fortitude, que acusa a plataforma de perder um disco rígido, um HD, contendo uma cópia do filme inédito Fortitude, thriller de guerra estrelado por Nicolas Cage. A ação foi protocolada na última quinta, no Tribunal Federal da Califórnia, pelo roteirista e produtor Simon Afron e a sua empresa. Segundo o processo, o desaparecimento do material comprometeu as negociações para a venda do longa e causou prejuízos significativos ao projeto.
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3: 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E a hora?
2: 26 para as 3.
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2: Bom, nessa a gente segue rolando o som do Multimúsica aqui na Mega, patrocinado por PS Atacarejo, preço de atacado no varejo, e DMS Engenharia, Medicina e Segurança do Trabalho. 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Vamos lá, mais música pra você curtir aqui na Mega. Manda também a sua pedida, quer chamar no WhatsApp, manda lá o som que você quer curtir, é o 996640955. Agora tem Olivia Dean.

0: Gaga. 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
3: 24 graus.
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1: 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Nosso mix é diferente, som do Imagine Dragons, Take Me to the Beach, teve também som do Skank, Tão Seu e The Verbal com Luckman.

E a Receita Federal emitiu nesta sexta o primeiro CNPJ alfanumérico da história do Brasil. A nova identificação foi criada para uma filial do Banco do Brasil e marca o início

0: posto Unidade Básica de Saúde do bairro Nazaré, no município de Itapejara, não vai ter atendimentos eletivos. A equipe estará mobilizada na coleta de doação de sangue promovida pela Hemotap. Quem precisar de atendimento médico deverá procurar as unidades de saúde na hora ou imigrantes. A Secretaria de Saúde também reforça o convite para que as pessoas aptas participem da campanha de doação, ajudando a manter os estoques de sangue para os hospitais da região. E a consulta popular, mecanismo de participação direta da população na definição de prioridades que receberão recursos do orçamento estadual, permite que cada região escolha os projetos considerados mais importantes para o seu desenvolvimento. A consulta popular 2026-27 definiu 3 propostas prioritárias que serão contempladas na região do Conselho Regional do Desenvolvimento Norte. Projetos receberão R$1.885.714,29 sem investimentos aí do governo do estado. Cada uma das 3 propostas classificadas contará com pouco mais de R$628.000.
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0: 3 e 3.
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0: E bora então, rolando por aqui o som no Multimúsica, abrindo mais uma hora nessa tarde de sexta-feira, 31 de julho, patrocinado por PS Atacarejo. 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Vamos rolando mais música, manda sua pedida também. WhatsApp 996640955. Creed.

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3: 25 graus.
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2: E as melhores pra você curtir aqui no Multimúsica com Roland Fick, Pharrell Williams, Blurred Lines, Hoser com Too Sweet. Teve também Klaus e Vanessa, Cheiro de Maçã, e o Sublime com Santeria.
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2: Apesar da eliminação para o Bolívar na Sul-Americana, Luiz Castro segue no comando do Grêmio. A direção afirma que mantém confiança no trabalho do treinador, mesmo com a pressão da torcida e a falta de resultados. No entanto, a permanência pode ser reavaliada após o jogo de volta contra o Mirassol pela Copa do Brasil. Uma nova eliminação pode colocar o cargo do técnico em risco. O jogo contra o Mirassol é neste domingo, às 18 horas. E tradicionais rivais do futebol brasileiro nos últimos anos, Inter e Corinthians, se enfrentam neste domingo também, às 19h30, no Beira-Rio, partida de ida das oitavas de final da Copa do Brasil. As duas equipes entraram somente na quinta fase do torneio. Gaúchos derrotaram o Atlético de Minas e os paulistas eliminaram o Barra de Santa Catarina. Corinthians, dono de 4 troféus da competição, é o atual campeão, enquanto o Colorado busca o título, que não consegue desde 1992. O jogo volta a ser disputado na Neoquímica Arena, quarta-feira, dia 6, e pelo Brasileirão, no primeiro turno, deu Inter, com vitória de 1-0, gol de Bernabé.
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2: 4:27.
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2: Vamos nessa, a gente segue rolando o som do Multimúsica aqui na Mega nessa sexta-feira, 31 de julho, patrocinado por PS Atacarejo. 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Vamos nessa, Gracie Abrams com That's So True. Ótima sexta.

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2: 24 graus.
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2: Legal, 12 minutinhos faltando para 4. Eu vou ficando por aqui, daqui a pouquinho vai estar na área, na última hora do Multimúsica, que o nosso colega Leomar, dando sequência na programação da Mega. Eu volto amanhã, às 2, na programação aqui da 95. Ótima sexta-feira para você, bom comecinho de fim de semana. Amanhã a gente se fala aqui na Mega. Até lá.

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0: 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E a hora?
1: Agora 4:01.
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2: Vamos nessa, tá rolando por aqui o Multimúsica até as 5, depois a companhia do Fred, comigo, Leomar Brasileirari, até as 6 da tarde. A gente vai juntos. 6 horas tem a segunda edição do Pretinho Básico. 5 horas o playlist por aqui, teremos sorteio da Verati Impasse Pizza, né? 5 a 6, você não manda o nome completo pra gente pra faturar a deliciosa pizza da Verati. Vamos lá com a última hora do Multimúsica da Mega e a super força do PS Atacarejo, preço de atacado no varejo. 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Tempo bom, 25 graus.

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5: Mega 25 graus.
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5: E a gente volta no tempo para recordar aqui na Mega na Clássica, Cindy Lauper.
8: Essa você quase esqueceu. Mais uma clássica aqui na Mega.

0: É com a melhor sequência de músicas, Rosa Lee com Snap, Ted Swims, The Door. Teve a clássica com ela, Cyndi Lauper.
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0: Destaques desta sexta-feira, desabrigados. São mais de 850 pessoas no Rio Grande do Sul. O número caiu em relação ao registrado na quinta-feira. Vale do Taquari concentra em 60% o total de gaúchos em abrigos temporários. A água avança e o Rio Jacuí segue acima da cota de inundação em Eldorado do Sul. Crédito a motoristas de aplicativo e taxistas atinge 7,3%. Acesso alerta aí o governo. Também mulheres sob proteção receberão aviso quando o agressor se aproximar. O esporte aí, o Grêmio garante permanência de Luiz Castro. A Federação Asiática rejeita a proposta de venda aí de ações da FIFA. Ainda a Itália suspende espaço de livre circulação com a Espanha após crise migratória. O ministro italiano anunciou medida após chegada de 60 mil imigrantes do Marrocos e Ceuta. Destaques aí do Mega News.
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0: Mega 4:30.
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0: 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Até às 5 tem multimúsica, 5 a 6 destaques do playlist aqui na Mega. Teremos sorteio aí do Super Ávila hoje. Não, melhor dizendo, é da Verati Impasti Pizza hoje, né? Manda o nome completo pra gente aí, 6 horas tem sorteio.

0: Essa é a Olivia Jean com Manage, aqui na Mega Man Network, Down Hunters e Bob Sinclair com Old Hold On. Tá na Mega, uma melhor que a outra, 17 para 5.
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0: Agora marcando 23 graus. 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
0: Dólar comercial opera em alta 0,25%, valendo R$ 5,07. O euro alta 0,24%, cotado agora R$ 5,85. Bitcoin, queda de menos 2,68%, valendo R$ 320.640. Bolsa Bovespa opera em alta de 0,65%.

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Tá na Mega Escute lá do Mundo da Vida 4, agora pra 5. Doja Cat com SZA aqui na programação do Multimúsica. Fechando aí com Chapel Room. Daqui a pouquinho tem os destaques do playlist por aqui, edição deste 31 de julho.

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4: Vamos nessa, vocês estão com a vibe boa da Mega. Tá rolando por aqui os destaques, novidades e lançamentos do Playlist, edição deste 31 de julho. Vamos juntos comigo, Leomar Brizulinária. Até às 6. 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Verati Impasto Pizza, a verdadeira pizza italiana. 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É sexta-feira, a galera participa, manda o nome pra gente completo. 6 horas tem o sorteio da deliciosa pizza da Verati Impasto Pizza, tá bom? No 996640955, tá valendo aí, 5 e 4.
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4: Playlist Mega. Som do The Strokes pra começar. Going Shopping.

0: legal, primeira sequência aqui na playlist Mega com Lola Young, Maci, Detonautas, Rádio Love Nacional, The Strokes com Going Shopping. Pra começar, manda o nome completo aqui no WhatsApp Mega pra faturar 6 horas da deliciosa pizza da Verace em Paste Pizza, 996640955. A gente já volta.
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0: Agora marcando 24 graus.
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0: Sam Fender e Olivia Jean estrearam a história, entraram, né, pra história da parada da música britânica. Parceria Remy Ann se tornou o single número um mais duradouro aí de todos os tempos no Reino Unido, com 19 semanas no topo do oficial single chart. A música superou I Believe, de Frank Lane. Liderava o ranking desde 1953, com 18 semanas na ponta. Foram necessários mais de 70 anos para que o feito fosse batido. Lançado em 20 de junho de 2025, a faixa também detém outro recorde. Levou 35 semanas desde a estreia nas paradas até alcançar o primeiro lugar, a escalada mais lenta rumo ao topo já registrada no país. Som que você curte sempre aqui na programação, Sam Fender com Olivia Jean, Remy Ann. Nessa tá rolando na sequência mais
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0: Agora a nova balada da Madonna, Danceteria 519.

essa playlist aqui na Mega. Manda o nome completo. Hoje teremos sorteio da deliciosa pizza da Verati Impasti Pizza. 996640955.

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6: Situada entre Itapema e Bombinhas, Porto Belo possui algumas praias urbanas, porém os destaques da cidade de Santa Catarina são a paradisíaca Praia da Ilha de Porto Belo, escondida aí Praia do Estaleiro. Porto Belo também é destaque pelos passeios de barco. Aquela praia aí da Caixa d'Aço, né? Um local de concentração de lanchas e artes para festas com bares flutuantes. 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
6: Agora 26/6.
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6: 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Tá rolando aí o sorteio daqui a pouquinho da deliciosa pizza da Verati, tá? 99664-0955. 23 graus agora a temperatura.
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6: 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Fechando a semana aí no 6º posto da parada global do Spotify da semana. Ela Lingley.

0: essa parceria do DJ David Guetta com Jennifer Lopez, Save Me Tonight, Lagoon, Seu e Sol, Ella Langley, fechando mais uma sequência. Manda o nome completo daqui a pouquinho, tem sorteio da Verati Impasto Pizza, aqui no Playlist.
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0: Agora marcando 22 graus.
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0: A cantora Ellie Goulding está de volta às plataformas com Four Seasons, seu novo single. A faixa inédita pode ser ouvida em áudio no clipe oficial, aquecendo aí a discografia da cantora britânica. O lançamento saiu pela Polydor Records, gravador que acompanha Ellie Goulding desde o início da carreira. Já curte esse som aí, destaque por aqui, Ellie Goulding com Four Seasons. 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

Mega escute lá do Bom da Vida. Tema Impala com a Jenny, Drácula do Doss. Ellie Goulding com a novidade por aqui, Born Season. 6:03, vamos fazer aqui na Randômica o sorteio. Quem levou hoje a deliciosa pizza da Verati Impasti Pizza. Obrigadão pra todo mundo que mandou o nome pra gente. Hoje quem leva a pizza é Marcela Slongo. Marcela Slongo faturou a deliciosa pizza da Verati, tá bom? Parabéns aí, Marcela. Semana que vem tem mais sorteio aqui na programação do Playlist. Daqui a pouquinho a segunda edição do Pretinho Básico. Fechando aí com Taylor Swift.

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1: Infotrânsito. Olá, informação do trânsito agora no momento que na região flui normal o trânsito, sem interrupções, acidentes, felizmente. Dicas para você: vai pegar a estrada, faça a revisão periódica no seu veículo, cuidado sempre. Freios, óleos, pneus, né? Use cinto de segurança, não utilize celular enquanto estiver no volante. Pedágio de Coxilha apresenta no momento passagem de 7 veículos por minuto. Trânsito flui normal também na região aí de Coxilha, pedágio de Coxilha. 6:02, abraçando o Leomar. Fica aí na sequência, segunda edição do Pretinho Básico. Bom início de final de semana. Nos falamos amanhã, pela manhã, com o Despertador e o Conexão por aqui na Mega. Obrigado pela sua audiência sempre. Até mais.
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0: dado pra bedores de 14 anos, meu irmão.
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2: Olá, 6:06, tá no ar o Pretinho Básico, Alexandre Fetter, mais uma vez, pede escusas, mas é o último dia.
3: Você está com
2: o
3: Alexandre.
2: Segunda-feira ele tá de volta no estúdio, ao vivo e a cores, pra quem gosta daquela beleza nórdica.
3: Você acha que ele tá nos ouvindo agora?
2: Eu tenho certeza, Neto.
3: É?
2: Esses dias ele só me mandou uma mensagem. Ele ouviu um comentário, ele só me mandou uma mensagem, uma palavra só, sabe?
3: É.
2: De aquela piada interna que sabe que ele tava ouvindo.
3: Broxa. Vamos caprichar, então.
2: Não, tem que caprichar sempre. Boa tarde, Neto.
3: Boa tarde, caprichando sempre.
2: Caprichando sempre, que camisa, hein? Essa camisa
3: tá... Aqui tem uma gravação daqui a pouco.
2: Fala pra cá.
3: Tem gravação.
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4: E aí, meu, eu não tenho gravação, mas vou no cinema daqui a pouco.
2: Odisseia ou Homem-Aranha?
4: Odisseia.
2: Ah, é um ou outro.
4: Odisseia.
2: Bah, acabaram de me dar um mini spoiler do Homem-Aranha, já fiquei mal já.
3: Ah, aquele ruim, né? do final do filme.
2: É. Ah, tu já viu também?
3: Eu vi ontem.
2: Ai, Vero, a maquininha com a menor taxa e um banco completo, seja Vero, Vini Moura.
3: E aí, Rafael Gomes, bom fim de tarde, boa sexta-feira. A felicidade toma conta dos carros e dos lares nesse momento. Grande abraço. Muito obrigado, hein? Porque o Pretinho Básico começou.
2: Essa autoestima,
4: isso é bom, cara.
3: É muito bom.
2: Eu vou criar essa vinheta.
3: Tem que ter um jogador jovem em todo time.
4: É verdade.
3: Que é aquele que corre, marca lá no lateral.
4: Nas pernas.
3: Bota correr.

0: reclamando do cara.
1: Eu gosto. Esses dias um cara de Santa Cruz me mandou uma mensagem dizendo: meu, tô muito feliz. Eu falei, por quê? Pô, começou o programa e aí eu olho pro meu vizinho, assim, na janela do outro prédio, e ele também tá vendo vocês no YouTube.
2: Ah, que legal.
1: E aí ele disse, pô, me conectei com o cara aí sem saber, viu?
2: Ele mandou vídeo, né?
1: Mandou vídeo. Mostrei pro Vini. 99, o app que te leva a viver o melhor de Poa. Vai de 99, Nathan Nunes.
3: Boa tarde, meu âncora.
1: Boa tarde. Tudo bem? Tudo bem,
0: Gutinho? Então é Natan.
1: Tu tá bem, Natan?
3: Tô bem, cara. Tô bem.
1: Gosto muito dessa tua camiseta aí.
3: Obrigado,
1: parabéns.
3: Obrigado.
1: Gosto bastante.
3: Lele que me deu.
1: Lele que te deu?
3: Lele que me deu.
1: Maravilha. Precisamos fazer uma correção, porque hoje no programa da mãe a gente tinha visita. A gente tinha o Carioca do Pânico vindo nos visitar. Cara, trouxe legal, o Nego, né? Joe. Fizemos um programaço. E a gente não falou no programa da Uma que era Dia Mundial do Orgasmo. É importante.
2: Até a meia-noite, então.
1: Até a meia-noite. Por isso que eu achei importante salientar, porque tem a galera indo pra casa agora. Tem uma galera indo pra casa agora pra comemorar, né?
0: É isso aí, mãe. Marca a gente lá no
1: arroba do Pretinho
0: Básico. Na hora do ato, faz um stories, marca a gente.
2: Quantas pessoas será que já transaram ouvindo o Pretinho Básico?
3: Muitas. Ah, algumas.
2: Já parou pra pensar?
1: Inclusive participantes. Não. Vini Moura, deve ter alguém transando agora.
2: Seis e nove.
1: Se você tá transando agora, mas aí é o seguinte,
2: pode estar no Spotify, né? Pode estar no Spotify.
1: Pode estar no Spotify também. É não, mas ao vivo, no rádio. Agora são 6:09. Se você tá transando agora, manda um WhatsApp pra gente.
0: Só com os pezinhos, só os pezinhos.
1: Não.
2: Você é tarado, hein?
1: Não, para.
3: Tá, mas daí o cara vai ter que, além de transar, ouvir, mandar um WhatsApp.
1: Sabe por quê? Porque agora tá tocando no rádio ou no carro, né? Vai saber. E a pessoa já começou a rir. Bah, a gente tá.
0: Então, não, eu quero saber se num motel, por exemplo, agora que tem aqueles radinhos lá.
2: Na nojerada.
1: 994-478-272, né, Natan? Tá com o WhatsApp aí,
3: vou,
1: né?
3: Vou pegar ali, meu
2: aquele
3: querido.
2: Aquele rádio que fica toda hora. Mas transar, é brabo, né? Transar escutando a rádio, trabalhando aqui na rádio é impossível.
1: É impossível, porque tu ouve teus brothers.
2: Não, e a vinheta, te traz pra dentro do estúdio, consegue.
1: E aí tu ouve a tua própria voz.
2: Eu tenho um amigo que ele é saxofonista, ele disse, a pior coisa é ver filme pornô. Sempre tem um sax. Ou o cara quebra tudo, ele é muito ruim.
1: Das duas maneiras eu me desconcentro.
0: Eu sempre pensava que Kennedy era música de filme pornô. Até me explicaram que não, que ele era um músico sério e tal, que ele era o cara,
2: achava,
0: né?
2: Achava que era aquela trilha, já era pra se agarrar.
1: E nosso operador de lives é o Zé Thiago, Zé Carona. Beijo. Beijo pro Zé Carona. Nosso ouvinte aniversariante do dia 31 de julho. Vai começar o nosso mês aí, né,
2: Fagundes? Caraca, né?
1: Batista da Silva tá de aniversário hoje. Gerente industrial numa empresa de plásticos de São Leopoldo, morando em Carazinho. Tá fazendo 42 anos hoje. Parabéns, Batista.
0: Little guy.
2: Carazinho, terra do Mick Silva, né?
1: Exatamente. É verdade. Mick Silva é de Carazinho. É de Carazinho. Agora os destaques, né? Obrigado, Neto.
2: Eu ia fazer junto, cara.
1: Obrigado, foi muito bem.
2: Vai lá então, vamos fazer junto.
1: Então, agora é a hora dos destaques, meu irmão. Porra, bem demais. Ô, meu, hoje o Léo vai ser demitido.
2: O Léo se ferrou hoje.
1: A uma, o Carioca fez o da pena. E a sexta fez o destaques.
2: Aí, meu Deus.
0: Pô. Olha só, só falta aqui também. Se precisar, a gente vai. Eu tô aqui de cantinho.
1: Olha o Ivone, o Ivone.
0: É, Vini Moro.
2: A filha do Ivone.
0: Como é que tá, Vini Moro? Tudo bom?
2: O Ivone.
3: Tudo bem?
2: O Ivone.
3: É o pai.
0: O Neto Bagulho.
2: Ô, Ivone. Saudade, cara.
0: Ô, Gomio, tô gostando muito da tua apresentação.
1: Obrigado, Ivone. Obrigado.
0: E o cliente do trem.
3: E aí, tudo bem, Ivone?
0: É muito bom.
3: Prazer.
2: Ô, meu, você é um baita personagem.
3: Não. São Leopoldo em nenhum lugar.
2: Mas ele tá tentando roubar o lugar do Ivan com as camisas rasgadas aqui.
1: Eu acabei de elogiar a camiseta dele.
3: Não vi.
2: Caiu cinza quando tá fumando.
1: Teste. Tu fuma, Natan?
3: Ah, de vez em quando. Não, brincadeira.
0: Não consigo imaginar isso.
1: 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Estudo aponta que 8 em cada 10 brasileiros têm medo de sair à noite, Nathan Nunes.
3: Isso mesmo. O estudo realizado pelos institutos Update e Fogo Cruzado foi divulgado hoje, nesta sexta-feira. E ele também mostra que 60% das pessoas já deixaram de frequentar lugares que gostariam de ir e 30% deixaram de usar transporte público por conta do medo de toda a violência urbana que pode encontrar.
0: Porra, que merda, hein?
2: Que loucura,
0: né? Pô,
2: porra, é uma tristeza.
4: Não, e, não, e tu vê, essa violência gera uma cadeia de coisas que mexe lá na, claro, na história dos restaurantes, dos bares, de gente
3: dos músicos, lá, dos músicos, né?
4: Músicos,
3: da, a galera vai ficando mais caseira daí. Apenas 41% acreditam que a polícia protege a população e somente 22% perceberam melhora da segurança depois de operações policiais.
2: Isso aqui no Rio Grande do Sul, nego.
3: Isso é geral.
1: Brasil. É no Brasil. Mas sabe que Porto Alegre ainda numa fase melhor, né? Eu acho que a gente já teve pior, velho.
2: Vazia.
1: Não, eu acho que Porto Alegre tá mal cuidada. Mas eu acho que ela tá mais segura do que ela já foi. Não,
2: mas eu digo assim, ó, na noite, cara, sei lá, eu acho que Porto Alegre, pra quem viveu os anos 90 em Porto Alegre, pô, a parte da Guete ali, né, Neto? Cheia de casa noturna,
1: mas então, meu, forte. Mas Adams, assim, tu tem passado na Guete à noite?
4: Ainda tem bastante.
1: A Guete voltou a ser point, meu.
4: Porque agora tem Cidade Baixa, Quarto Distrito. É que o Rio Branco cresceu muito também, né? Eu morei no Rio Branco e era calmo ali no Miau da Cabral, por ali.
1: A Cabral com a Miguel Toches ali no Miau da Cabral, eu morei ali também. Ali o Miau da Cabral antes era um mercado. Mercadinho.
4: Tu gosta tanto ali que deixou uma parte tua ali.
1: Deixei, né? Uma parte minha ali, falando sério. Era um mercadinho e aí de manhã tinha uma padaria e de noite eles abriram um churrasquinho. Aí o churrasquinho foi bombando tanto à noite que virou um churrasquinho. É. Ali, a vida noturna é altíssimo nível.
2: Mas assim, tá, eu tô ligado onde tu tá falando e realmente ali tem muito lugar legal pra galera fazer
1: aí, um vindo, happy hour. Vindo pra Guete ali.
2: Mas pra noite isso, noite, madrugada.
1: Vindo pra Guete. É. Não, eu acho que a madrugada, ela tá com menos opções do que já teve. Mas a noite porto-alegrense, ela tá melhor do que foi há pouquíssimo tempo atrás.
2: Não, aí eu concordo contigo. Eu acho que tu tem muitos locais legais pra tu ir, tipo assim, até umas 11 da noite.
4: Tem gente se antenando de começar mais cedo essa noite.
1: Isso aí.
4: Os shows mais cedo. Claro. Porque o pessoal pode sair do emprego e ir direto ali, tomar alguma coisa, assistir alguém tocar, dançar. Sim. O pessoal gosta muito de dançar também em Porto Alegre. E dali já emenda, aí quando tu vê 10, 11 horas tu tá em casa.
2: Ah, seria legal.
4: E aproveitou
2: legal
4: uma noite.
2: Tu gosta de dançar, Natan?
3: Eu gosto de dançar, cara.
1: O que tu dança, Natan?
3: Ah, o que tu pedir. Agora bem é outra questão.
1: Faz um striptease aí pra nós. Não precisa. Os caras se apavoraram.
2: Não.
1: É que eu conheço, Natan. Ele vai fazer.
2: Tu faz tudo por dinheiro, né?
1: Tudo.
2: Só não mexe com polícia.
1: Polícia,
2: taxista. Fé e taxista, nego. Não mexe com essas três pessoas, Neto.
4: É, mas eu não mexo.
2: A fé dos outros, ninguém mexe.
3: Tá, e se for um taxista policial...
2: Eu, como devoto de Iemanjá, eu afirmo, nego. A gente tem que confiar.
4: Ah, tu é devoto de Iemanjá?
2: Sou devoto de Iemanjá.
4: Bastante roupa azul.
2: Muita roupa azul, muito axé sempre, nego. Sempre muita paz.
4: Que legal, hein?
2: É isso aí. O que foi, Adan?
1: Não, vou te ver na próxima parada da Nossa Senhora dos Navegantes. Ali,
2: claro, fevereiro.
1: Vendendo as camisetas ali com os guris.
3: Não, mas tem planeta,
2: isso,
3: né?
2: Isso aí mudou minha vida, amigo.
1: Encontrou a fé e mudou tua vida.
2: Mudou minha vida, amigo. Mudou minha vida.
3: Como é que tu era antes?
2: Eu era desviado, né, nego?
3: Não, mas o que tu fazia de errado?
2: Tipo Venom no Homem-Aranha, nego. Eu era um cara...
4: Era Disney, então.
2: Eu era um cara desviado, minha voz era grossa.
1: Tu tem alguma lembrança da tua voz? Como é que era?
4: Tem gravação.
1: Ela é algo mais lírico, assim.
2: Só que falha, né?
4: Falha.
1: Proprietária coloca apartamento à venda e descobre que corretora morava no imóvel.
4: Não.
1: Meu, que bagunça isso aqui, velho.
3: Aconteceu em Balneário Camboriú.
1: Cara, não é possível.
4: Eu gostaria de fazer uma participação.
1: É, Castelhano, tua área.
4: Cara, tem que ligar antes, cara. Dá uma ligada antes, não tem ninguém.
3: O que aconteceu? A mulher foi vender o apartamento, colocou na imobiliária e a corretora, ela foi demitida, mas ela ficou com a chave ainda do apartamento. E aí ele não estava sendo utilizado e ela passou a morar lá. E aí uma prima da dona viu isso, denunciou.
1: Ué, tem a luz acesa ali.
4: Ué, minha prima chegou.
3: Denunciou e a mulher acabou sendo presa.
1: Não é possível.
4: Onde mesmo?
3: Cara. Balneário Camboriú.
4: Eu tenho um camarada que chegou, cara, na época de veraneio. Ele, a mulher dele, os filhos. Ele chegou, tinha uma família morando lá, cara.
1: Meu Deus.
4: Tinha alugado a casa, cara. Alugado alguém lá que ninguém sabe quem foi. Alugou pra aquela família a casa. E ele chegou, tipo assim, um fim de semana. Vamos pra praia, então. Estamos sem fazer nada. Falou lá na casa da mãe. Aí largaram pra praia, chegaram lá, tinha uma família morando lá. Não era tipo assim, só aquele fim de semana. Né?
2: Vai, até, tudo. Sim, até geladeira, se entender.
4: Geladeira, porque eles realmente iam raras vezes pra praia, né?
2: Até se entender. O Rafa e o Gordo, uma vez, chegaram num quarto de hotel, tinha umas pessoas no quarto.
1: Mais de uma vez já aconteceu comigo.
2: É,
1: nessa tour do Pretinho. Ô, meu, eu sou mais azarado nesse sentido. Porque, velho, três vezes. Meu, o Pretinho não viaja tanto assim, velho. Três vezes eu já entrei num quarto que tinha gente dormindo, velho. Uma tava eu e Léo. Ô, meu, e nós entramos numa gandaia no quarto, assim, ó. Sabe quando tu vem na resenha, assim. E nós, sei lá, tinha pego um X e ceva pra ficar no quarto ali e tal, tal. Mas nós chegamos, meu. Daqui a pouco um cara já se levantou brabo, assim, meio que fez benção de. E eu, ô, meu, tem um cara no quarto. E o Léo, achando que eu tava sacando. Que cara, o quê? E tal, ele, no que ele entrou, ele, bom, sai. Eu, meu, saímos um criança de idiota. E a cara
4: tá, do. Mas quem tava certo?
1: Não, não, todas as vezes a gente tava certo. Eu tava com a chavezinha do quarto.
0: Já viu o Léo errado, Neto?
4: É, o Léo é muito.
1: Não, o recepcionista, velho, quando eu olhei pra ele, aí a gente desceu rindo, né? Os dois, barra ali, o cara ia dar na gente e tal. Aí eu cheguei no recepcionista, meu velho, olha só, tá tudo bem, mas olha só, tu nos deu um. Nos deu o um quarto que tinha gente. O cara, não tem como. Eu falei, tu nos deu um quarto que tinha gente. Aí ele pega o computador,
4: não tem lá, como. Tá tudo arrumadinho, tá, não tem ninguém.
1: Aí ele olha assim.
2: Quando
1: ele vê que fez a cagada.
0: Meu, mas isso que o Neto falou, essa situação de tu chegar e ter alguém há um bom tempo, eu não sou um especialista em direito, né? Mas isso pode virar até um embrólio judicial, cara. Porque daqui a pouco o cara que já tá lá um tempo, ele vai dizer, não, mas essa casa é minha, não sei o quê.
3: Uso o capião.
2: É o microfone
3: campeão.
2: Mesmo.
3: Eu falei capião.
2: É o microfone, esse microfone o pessoal gosta de falar de coisa de justiça.
3: Sério?
2: De...
3: É o quadro.
4: É o microfone.
2: É o microfone.
4: Não, mas é que cara, o que aconteceu foi que.
3: Vereador.
4: Ele entendeu que o cara não tava mentindo. Porque o cara tinha um papel, como se ele tivesse.
2: Claro.
4: O problema era quem era aquele cara que tinha alugado. Porque não existia aquela imobiliária.
3: Ah, que merda. Mas teve uma vez que eu tava vendo apartamento pra comprar, e daí eu cheguei com o corretor, ele abriu a porta, daí a gente viu que tinha coisas dentro e não era pra ter. Aí quando vê, saiu uma mulher se vestindo assim, daí a gente, meu Deus, o que aconteceu? A dela falou que ela tinha alugado por outra imobiliária, só que não avisaram e o cara tava com a chave.
2: Bah,
4: e ela não trocou a chave.
3: Ela recente tinha se mudado.
2: Isso é uma das coisas mais constrangedoras que tem quando tu quer ver um apartamento pra comprar.
1: E tem gente morando.
2: Ah, não
1: que
2: é legal.
1: Clima de bosta.
2: Não é legal.
1: Assim, a pessoa ali, porque naquele momento aquela casa é dela.
4: E a personalidade da casa é dela.
1: Exato, e tu tá ali olhando como se a pessoa não existisse, né? É uma situação
3: de merda. Olhando, tá sujo aqui.
1: Daí tu fica olhando assim, espaçoso.
3: Tu chama a pessoa de relaxada por tabela.
1: Tu pensa, mas eu tiraria esse imóvel daqui, sabe?
2: É isso que acontece.
3: Aqui a gente vai dar uma reformada.
4: Vocês já voltaram na casa onde vocês já moraram alguma vez?
2: Nunca.
0: Não acho.
4: Cara, é uma coisa que dá uma melancolia, eu tô falando por mim, claro. Uma melancolia, porque eu guardo desses lugares imagens maravilhosas.
2: Sim.
4: E aí chega uma hora que tu começa a ver que aquilo ali mudou, já não deram muita bola pra aquilo ali que tu achava muito legal, aquele armazém já tiraram, o outro bolso. Mudou tudo.
2: Mas nessa loucura aí, né, eu tenho de tipo assim, quando eu era pequeno, crescer na casa dos meus avós e achar tudo aquilo muito grandioso.
4: Ah, sim.
2: E aí tu cresce e tu percebe.
4: É um pátiozinho bem pequeno.
2: É um pátio simples, pequeno, esse que não é tão grande, só que tu era pequeno, tu achava, eu vou correr até lá à frente e vou subir no sofá e vou fazer tal coisa.
4: E fazia isso.
2: E aí tu vai, hoje tu percebe que na real era um lugar pequeno, normal, só que a cabeça de criança ela transforma tudo em muito mais mágico do que realmente
1: eu tive isso, caiu a minha ficha quando os nossos parceiros aqui da Rede Pampa montaram ali, eu nasci naquele prédio. E ali onde tem o logotipo da Rede Pampa era o meu quarto.
4: Da Ipiranga?
1: Aham. Uhum. E aí quando eu passei ali agora, e não, tipo assim, não pode ser uma casa de ninguém. Eu fiquei, caralho, minha casa não existe mais. Não existe mais a minha casa. Eu nasci ali. E o outro de corretor, eu tinha um jovem adulto, que ele morava com os pais. Então quando ele queria sair com a menina, ele pegava a chave pra olhar um apartamento.
2: Não.
1: Ficava pegando com a guria num apartamento vazio.
0: Mas isso rola.
1: Depois vazava.
0: Tem até filme adulto disso.
2: A gente tinha que fazer o quadro do Luciano Huck, aquele de volta pra minha casa, ali contigo na Pampa.
1: Não, eu... eu gosto bastante daqui.
4: Que ameaça.
1: Advogado casado é suspenso após ser flagrado beijando colega.
2: Grande abraço, muito
3: obrigado. O advogado famoso Nathaniel Cullerton, ele tem tem 45 anos. Cooler.
4: Deu nome e sobrenome pro cara.
3: Ele é... Não, meu.
0: É, aí, as fotinhas lá.
3: Olha aí. O que acontece?
4: Isso aí, já.
3: Ele é casado, é um advogado de renome, só que ele tava traindo a sua esposa no Central Park, canalha, em Nova York, e um TikToker viu isso.
0: Puta que pariu, né?
3: E o TikToker chegou gravando e começou, botou ele contra a parede, vai pra um quarto, tem criança, e aí, o que que tu tá fazendo? Aí o cara nitidamente
1: ficou... Eu vi o vídeo, é uma TikToker que ela fica rodando... É,
3: consegui identificar.
1: Não, não tem problema, ela fica rodando pelo Central Park, meio zeladora do Central Park, sabe?
4: Comportamento.
1: Tipo, o que tu tá fazendo aí? Ah, não sei o quê. E aí ela viraliza isso. E aí, cara, ela chega nesse casal que tá se dando uns pega, dizendo tipo assim,
3: aí, deu.
1: E aí, meu, quando vira, eu também achei que fosse A, velho. Porque o cara é muito biotipo, assim, de
4: A.
1: Ele parece saído de uma sessão da tarde, assim, isso, sabe?
3: Tá bem arrumado. O semblante dele cai de uma forma muito rápida, assim. Ele tá feliz, ele vira. Quando ele vê que ele tá sendo filmado, ele baixa.
4: Mas qual é o problema das pessoas? Claro, trair é errado. E nós somos contra a traição. Mas...
3: A Babi tá vendo? Mas é o que aconteceu, Vini. O vídeo viralizou bastante, virou motivo de...
1: Porque ele é famoso, ele é um advogado famoso.
3: Isso, ele teve em vários casos gigantescos.
4: Mas ela sabia que ele era famoso.
1: Sabe de quem que ele era advogado? Do Elon Musk.
4: Isso. Porra, mas ele... Mas
1: e esse cara tava dando uns pega no Central Park.
4: Mas ela sabia que ele era famoso? Não. Tá, mas esse é o ponto. Por que essa mina fica se metendo nas pessoas que estão se beijando?
1: Porque é um local público, eles estavam, digamos assim...
4: Preservando...
3: É TikToker, tava querendo...
1: Não, ela conteúdo. É polêmica, ela é
0: pra
1: polêmica.
0: Mim, ela já tava com a informação.
1: Não tava, não. Adas, o perfil dela é isso. Meu ela pô. Chega nas pessoas e fala assim...
0: Alguém deu o quente,
1: ó. Tá jogando lixo aquele. No chão, então, aí, ó. Não
0: sei.
1: Mas ela é ostensiva.
0: Mas alguém soprou, nego. Isso aí alguém soprou. Ô, meu, o Central Park, mano, ele é 40 vezes o tamanho da Redenção, velho. Então, tipo assim, ó, e a mina achou o cara num banquinho lá, meu, tem 30 milhões desses bancos lá. Velho, pra mim isso daí é alguém
4: soprou. Com as carruagens passando.
0: Tudo. E com o show do Pedro Ernesto lá também. Cara, é impressionante. Mas, nego, pra mim não... é certo que alguém não,
1: tipo...
0: Não,
1: eu olhei o vídeo e achei, esse é montagem. Eu fui atrás, o cara é advogado de um do Elon Musk.
0: O Adams tava nos stakes, né, nego?
3: Tava, mas tava
0: de boa. Mas tu não fez uma dessas.
1: O que tu fez lá no Central Park?
0: Tu
1: andou por lá que eu vi.
0: O show do Pedro Ernesto e viu... Bah, quase larguei na mão com aquele cover do John Lennon lá no bagulho do Imagine.
4: Na Redenção tem swing.
0: O cara não quis dar entrevista, foi grosseiro.
3: Tem?
1: Não, peraí.
4: Na Redenção tem swing de madrugada. Tem
3: swing de madrugada? Tá agitado mesmo a noite, Porto Alegre.
4: O Central Park que é 40 vezes maior, pô. Vai ter também.
0: Ah, pô, então é uma bobagemzinha lá.
4: É um ponto de vista, né, amigo?
1: Não tinha pensado.
4: Leitura da realidade.
1: Leitura da realidade. Onde é, qual parte da Redenção no Parque Farroupilha aqui que é...
0: No
1: que,
0: arco.
1: Que tem...
4: Pera
1: no
4: isso aí,
1: arco, mano, no arco do triunfo. O
4: expedicionário ali, né?
1: Pô, mas é na entrada da Redenção quem passa...
0: Só de... é voyeur.
4: E tu vê, de dia é adoção de filhotinhos. De noite, paneira.
0: É pau. De noite é pau no bicho.
3: Que isso, velho?
1: De dia vira lata, de noite é salsicha. De noite é salsicha.
4: Complicado.
0: Pô, salsicha.
4: Cidade tá maluco.
1: De dia é adoção. Novo filme do Homem-Aranha passa Vingadores e faz a maior pré-história da história do cinema.
4: Que o Vini foi?
1: Então, como é que
4: ele tem um.
1: Quer que eu fale sobre o filme? Calma, não, deixa o Natan abrir primeiro a notícia.
3: Tu não vai falar também sobre o filme, vai dar spoiler pra audiência.
4: Mas todo mundo já viu?
1: Aqui todo mundo.
4: Não, eu não vi.
3: Pra estreia foi esses dias.
4: Esse cara apavorado, desligando o rádio agora.
3: Então, se tratando de pré-estreia, o novo filme arrecadou US$72 milhões, enquanto Vingadores Ultimato arrecadou US$60 milhões.
1: Tá.
3: Mas ainda... Precisamos ver nesse final de semana se a estreia vai fazer com que ele passe ou não o Vingadores Ultimato. A tendência, segundo especialistas, é que não. O Ultimato arrecadou US$357 milhões. A estimativa da Sony é bem conservadora, é de US$190 milhões.
1: Tá.
3: Entre 190 e 195. Outros analistas colocam entre 260 a 250 milhões. Vai ser bastante, mas não sei ainda se vai ser páreo,
1: no
3: né?
1: No total.
3: Mas pra em questão um herói, de pré-estreia, que é ali o primeiro dia, ou antes do primeiro dia.
1: É que sabe o que é, Nathan? Eu gosto bastante desse universo, do mundo pop. A Marvel andou fazendo muito filme ruim. Muito filme ruim.
3: É verdade.
1: E aí, tudo que vazou até agora desse filme é todo mundo dizendo, ó, voltaram os filmes bons. Voltaram. Teve uns 10 na sequência ruim.
0: É verdade, tá sendo produzido um outro Vingadores.
1: É verdade.
0: Sim. Ah, isso é legal.
1: É verdade. Não, e o vilão, sabe quem é o vilão? É o Homem de Ferro.
0: Sim, imaginei que ia ser o Tony Stark.
1: Eles pegaram ele como se fosse um clone, um cara do multiverso, né? Legal. Esse é o termo correto. E aí os heróis não vão saber que é outro. Eles vão achar que é o mesmo.
3: Ele faleceu, né?
1: Não vai ter o cara do
3: Capitão América também?
1: Vai, voltou também o cara do Capitão América. Então tá tudo voltando. E aí tá todo mundo dizendo, ó, a Marvel voltou. Então esse filme do Homem-Aranha seria, entre aspas, o primeiro bom.
4: Cara, o Luan voltou.
0: Tá bom. E o Homem-Aranha tem tudo pra ser o novo Tony Stark,
1: né? Ele vai ser o novo. Cara, eu vi uma notícia que a Sony e a Marvel queriam fazer mais 10 filmes do Homem-Aranha. Cara, sabe o que é isso?
4: Que é público, né?
0: Tudo isso.
1: Tem. É que a nossa geração, Adas, cresceu com 3 filmes do Homem-Aranha. O Tobey Maguire era...
0: Eu vou te dizer, eu aprendi a ver filme de super-herói com o Tobey Maguire.
2: Esse é o Homem-Aranha, é o mais pop de todos, cara.
1: É o mais pop de todos.
2: Ele é o mais pop, mas assim...
1: Jornalista.
2: Jornalista.
0: Só nem nós. Não consegue emplacar o super-homem.
1: Não consegue.
0: Não consegue.
2: Como é que vai levar a sério um cara que coloca cueca por cima da roupa?
0: Verdade.
2: Não dá.
1: Mas assim, agora não, mas... me rendei com a galera.
2: Mas é que o super-homem era o maior de todos, né?
1: Sempre foi. Da vida toda, o maior, o mais forte era o super-homem.
3: Mas não engaja, ele é muito
2: mas
3: bom.
2: Mas tudo indica que o...
3: Tem que ser mais humano.
2: É boa tese. O Miles Morales, que é o Homem-Aranha da animação...
1: Ele é muito bom
2: o desenho. Ele vai virar o live action. Por isso que é a perspectiva deles aí fazer uns 10 filmes. Isso que
4: eu ia dizer desde as revistas, né, cara? Ele é estourado, né? É. Homem-Aranha
1: sempre foi. Sempre foi o meu favorito, eu gostava bastante. O ator, o Tom Holland, é muito legal.
2: Ele tá bem. Ele tá muito bem nesse último papel aí.
1: E ele tem, e o principal, né?
4: Ele lança a vontade de falar
3: do filme. Ele tá com a esposa dele, né? No filme.
1: Não, que ele conheceu ele no primeiro filme.
2: Aquela hora que ele...
1: A esposa dele, a Zendaya, também tá... Eles são o futuro do casal pop, assim. Do que foi, sei lá... David Beckham e Victoria Beckham, no futuro vai ser isso aí, vai ser o Tom Holland.
0: Zendaya, eu curti esse filme que ela fez com o Robert Pattinson, o The Drama. Putz, que filme tri, velho.
2: É que ela é...
1: Cara, ela tá com 3 filmes em 2026, o The Drama, o Odisseia e o Homem-Aranha.
0: Me lembra
1: o
0: Jim Carrey em 94.
2: É. Tem um plano sequência dela naquela série Euforia.
4: De corpo, né? De corpo.
2: Que ela fica... A Zendaya, ela fica... num plano sequência de 15 minutos atuando uma abstinência, velho. Cara, é assim, é um negócio...
1: Ela é muito boa.
2: Literalmente de cinema, assim. Bom, negócio foda. Ela manda muito.
1: Ela manda muito. Estes, então, foram os destaques do Pretinho. Neto Fagundes, 6h29. 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
2: Aí,
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4: Um abraço pro pessoal da Calemba também.
1: Tamo junto, muito importante.
4: Super unidos. Um rapazinho que era filho do nego velho, né? O nego velhinho. Levou a bicicleta dele pra consertar e o mecânico disse que seria rápido. E que ele poderia acompanhar o serviço, ficar ali olhando, sem precisar ir embora. Fica ali, pezinho ali. Aí começou a mexer na bicicleta do guri. Pegou um alicate, o rapaz falou: meu pai tem desse aí.
1: Ele falou com a voz do nego velho.
3: Meu pai tem.
4: É, mas porque ele herdou do pai dele. É uma herança genética. Ele respondeu: ah, que legal. Depois pegou uma chave de boca e novamente o rapaz falou: meu pai tem duas dessas aí. Aí ele respondeu: ah, que bacana. Pegou uma chave Philips e novamente o guri veio e fala assim: meu pai tem duas dessas aí. Começando a ficar irritado, ele já nem respondendo nada, passou alguns minutos depois de muitos: meu pai tem dois desse. O mecânico de bicicleta vai dar uma mijada e o guri vai junto. E o cara indignado fala pro guri: tá, e agora? Vai dizer que teu pai tem dois desse aqui também? Aí o guri disse: não. Esse aí ele tem só uma, do tamanho de dois, cara. Denilson Hagman.
1: Mal, o guri velho me pegou.
2: O guri velho é uma tendência aí.
1: O guri velho é uma tendência.
2: Guri velho.
1: Porque ele herdou do pai o jeito de falar.
3: É o guri raiz.
4: E outra coisa, tem nego velho pequenininho?
1: Tem.
2: Nego é o nego velhinho.
3: Sim, o cara tem 13 anos, mas fala como se tivesse 60.
4: 60, não, no meu tempo, eles têm 6 anos.
1: Não, e é o gurizinho quando que não arrega numa briga.
2: Não.
1: Que já brigou muito nessa vida. Só...
3: Quando eu era nenê.
1: Rodrigo Adams.
0: O Ancelotti, se adaptando ao Brasil, decidiu ir a uma praia de nudismo. Chegando lá, viu uma placa escrito: se ficar ereto, tem que comer. E se peidar, tem que dar. Que isso? Ele entrou, viu uma mulher linda, pelada já, com um corpão maravilhoso. Exato. E ficou um berço esplêndido, né? Mandrulho. Então ele chegou nela e falou: olha só, estou pronto. Sabe as regras, hein? A loira, que era maravilhosa, olhou pra ele e disse: sei sim, fazer o quê, né? Lá começou ele. De repente ele queimou uma bota. Nisso, surge o Balotelli atrás dele.
3: Por que o Balotelli?
4: Ah, o Balotelli.
1: Pensa.
0: Cara que entende da parada, sabe, né?
1: Cara... Foi muito bem.
4: Pato, foi muito bem, cara. Puta que pariu.
0: O Balotelli olha pra ele e diz: já sabe, né? Ancelotti ficou triste e disse: bueno, hacer lo que são as regras, ah. De repente, o Balotelli começou um... Ancelotti se encaminha pra uma saída da praia. Brabo.
1: Pô!
0: E gritou: nunca mais, nunca mais volto nessa praia, hein? Aí o Balotelli pergunta, né? Pô, mas por qual motivo?
5: Eu sou idoso, hein? Eu só fico de pau duro uma vez por mês. Mas peidar eu peido a cada 5 minutos, tá? Perfeito.
4: É boa.
1: Vini Moura!
4: Tem uma história.
1: Tá.
4: Verídica.
1: Sempre que lá vem história.
4: Essa é verídica. Vinídica. O cara tava andando na calçada. Rua da praia aqui. Tava andando pela rua da praia e... ai, mas que fome, né? Hora do almoço, não sei o que, ele...
1: Broquinha,
4: pegou. Viu um restaurante que ele não tinha visto. Passava por lá direto, mas não tinha visto esse restaurante ainda. E ele olha e tem uma placa assim, ó: entre nesse restaurante, peça o que você quiser. Se a gente não tiver o prato, tu ganha R$1 milhão.
1: Ixi!
4: O cara pensou: pô, é meu momento, vou sacanear eles lá e vou ganhar R$1 milhão. Ele entra no restaurante, peitinho estufado aqui, né? É comigo, sentou na mesa, veio o garçom e... pois não, seu pedido, senhor. Então, eu quero uma sopa de girafa rosa africana. E aí o garçom: não, então tá. O garçom foi na cozinha, volta com a sopa de girafa rosa. Ele: caralho, velho. Os caras são brabos aqui. Saiu no outro dia, ele: não, vou tirar R$1 milhão desses caras. Não é, é comigo.
3: Honra?
4: Não, é questão de honra. Foi lá, sentou na mesa: eu quero um bife de barriga de golfinho na manteiga. E aí, garçom foi lá dentro e voltou com
1: não
4: o bife.
1: Não tem manteiga.
4: Não, voltou com o bife. Voltou com o bife.
1: Como?
4: De golfinho, de barriga de golfinho, pá. Botou na mesa e o cara: caralho, não é possível.
1: Restaurante ecológico.
4: Restaurante é foda. Terceiro dia ele dá: hoje eu vou pegar esses caras. E ele entra no restaurante e pede: eu quero um rabo de sereia com um pãozinho tostadinho. Aí o garçom vai na cozinha e volta com um saco assim, ó: R$1 milhão. E ele aqui, ó: tá, vocês não têm o rabo de sereia, então? Não, até temos, a gente não tem o pãozinho.
1: Tamo sem o pão.
6: Ai, quatro é par. Boa tarde, pretinhos. Se puderem ler, eu agradeço. Mês passado, um amigo meu saiu com a namorada dele e uma amiga dela junto. Acabei indo também, aquele clássico esquema, né? Quatro é par. Eu e essa menina ficamos, e pra falar a verdade, rolou uma química muito boa. Desde então, continuamos conversando, saindo e ficando. O problema, pretinhos, é que descobri que ela é ex-namorada de um outro amigo meu, que eu conheci esse ano. Ele frequenta minha casa, a gente faz churrasco e a amizade tá crescendo. Agora eu tô na dúvida: continuo ficando com ela e simplesmente não conto pra ninguém, e penso mais lá na frente se a coisa andar. Porque se essas coisas ficarem algo sério, não quero perder a amizade dele por causa disso. Mas a gente também não manda no coração. Talvez essa dúvida pareça boba. Afinal, eu tenho só 17 anos. E acho que faz parte dessa idade não saber muito bem o que fazer. O que vocês fariam no meu lugar?
1: Abraço, Pretinho. Sou muito fã de vocês, principalmente do Porã, que também acompanha no Desprogramados.
2: É, tu vê, nasce um novo tigre, né?
1: Nasce um novo tigre.
4: Nasce um novo. Little Tiger.
3: Todos os dias
2: nasce. Esse aí é o guri velho.
1: Eu não entendi a dúvida dele.
2: Não, tu não prestou atenção.
3: Esse
2: não,
3: é o guri velho.
1: Tu me pegou.
2: Tu não prestou atenção.
1: Tu me pegou.
2: Não
1: prestou,
2: tu tava no telefone.
1: Não tava conversou. No telefone, pior que eu não tava.
2: Cara, ele tá saindo com uma menina, que é amiga do. Da namoradinha do amigo dele, tá?
1: Tá.
2: Aquele esquema. Ah, uma amiga minha vai junto, vamos junto.
1: Aí dentro.
2: Ficaram.
1: Pegou.
2: Aí ele começou a ficar com essa menina duas, três vezes ali, recém começaram a ficar, e descobriu que ela é ex de um outro amigo dele.
1: Quê?
2: Nada, nada. Mas um amigo dele que frequenta a casa, que faz churrasco, conhece a família.
4: Ah, mas como é que ela não, ele não conhecia ela, se é tão íntimo?
2: Não, é que ele conheceu esse ano um amigo.
1: Ah, tá. Ah, é ex. Meu,
2: olha só.
3: Muito novo. Ah,
1: cara. Cara, eu vou te falar um negócio.
2: Tá? Fala, vai, Lavini, dá
1: a
2: morta.
1: Quando eu tinha a idade dele, eu fiquei com a ex do meu amigo. Nem sei se o cara tá vivo hoje.
3: Isso, velho.
1: Entendeu?
2: Então, assim.
1: É que com 17 anos.
4: Tá te seguindo.
1: Com 17 anos, tu tem muito amigo, né?
3: Isso. Ah, é. Final de colégio, início de faculdade, cara.
7: Acaba o ensino médio, tu não vê mais ninguém.
3: Quê?
7: Acaba o ensino médio, tu não vê mais ninguém.
1: Não, acaba o ensino médio, mas a galera cai já. É. A galera cai.
2: Tem os de fé, que vão pra vida.
7: Ah, é poucos?
2: Mas são poucos. Então, assim, cara. Ah, nem te apega nisso aí. Tu conheceu o cara esse ano, tá? Se tu gosta da guria, fica com ela. Porque é melhor
4: ficar com ele. Se tu gosta do cara, fica com ele.
2: É, fica. Se vocês três se gostam, de repente tá aí um momento pra.
1: Trisal,
2: coisas novas. Se a geração, essa geração de 17 anos é mais aberta pra novas coisas.
1: É verdade.
2: Entendeu? Então aproveita, se joga.
4: Essa o quê?
1: Meu Deus, jogou na água essa chamilha, do nada.
2: Ó! Oh.
1: Tá aí, Natal, alguém transando nos mandou mensagem?
4: Ah, é verdade, a gente esqueceu disso aí.
7: Tem
4: cara.
7: Uma pessoa eu que mandou que ele... um áudio e eu tô com medo de rodar.
4: Tá, mas ouve antes, cara.
7: Daqui a pouco.
1: Transcreve o áudio ali, meu. Tem a IA agora do.
7: Não, é que eu não sei se não é um áudio.
3: É isso, daqui a pouco hoje me dão, né?
7: Pô, mas se for melhor. Tem o áudio e falando aqui, ó. Valendo aqui, ao vivo em Palhoça e um foguinho.
1: Bota aí, vamos ver.
3: Meu Deus.
4: Meu Deus, cuidado, cara.
3: Cuidado.
4: Atenção.
1: Não.
7: Eu falei.
3: É óbvio que não tem transcrição, meu.
7: Falei.
3: A madeirada comendo, velho. Pô, cara. Será que o cara já achou petróleo, velho?
7: Teve outro que falou aqui que tava na preliminar, mas eles começaram a dar risada com o Pretinho e pararam.
1: Viu? Falei que isso ia acontecer.
4: Vamos ao áudio.
7: Falei.
4: Madeira!
3: Velho.
1: Não, mas era ele, tava batendo palma.
4: Tinha que ser o Natan, cara. Tinha que ser o Natan mesmo. Ainda bem que foi o Natan.
1: Tá batendo
2: palma. Meu, que coisa espetacular. E sabe o que é o pior? É óbvio que ia ser uma merda dessa, né, cara?
1: É óbvio. É que eu achei que ia ser o cara falando. Bah, gurizada, eu tava aqui, mas aí vocês me atrapalharam.
4: O próximo era esse aí. Cara, que tava nas preliminares, começamos a falar, acabamos com a vida
1: dele. É, esse cara pra mim tá falando a verdade. Pra mim o áudio é fake. Pode ser.
7: Só isso?
1: Pode ser.
7: Não, teve outros dois que mandaram.
1: Mas fala aí, só descreve o que tá rolando.
2: Mas aí tu não quer falar não, isso mesmo.
7: Um que falou, tô no Cozumel.
4: Cozumel?
3: É um motel, cara.
1: Cozumel. É um motel. Cozumel é um motel. Tá.
4: Deixa eu ver.
7: Aqui, ó.
4: Só. Ele sabe ler.
1: Ih, tá com o celular da firma. Firma de quê? Não fala qual é a firma.
2: De novo,
1: só fala qual é a área.
4: Qual é o ramo?
1: Eletricista.
3: Tá dando choque. Marido de aluguel.
1: É o Filterra.
2: O cara mandou com o celular da firma.
4: Tá chocando nessa hora.
1: Não, mas vai ver, ele é o dono da firma, né?
2: Vai, agora aí, quem tá em casa e tem o marido eletricista.
7: E daí teve outro que falou que até tentou, mas daí começaram a dar risada. E
1: É isso. O meu objetivo era a gente estragar alguém.
7: Tivemos umas três pessoas mandando.
1: Tá ótimo.
2: Ou a gente salvou alguém.
4: E aquelas rádios que ficam dando a hora todo tempo é um horror, cara. Ah. É tipo Atlântida 22. Aí tu diz, 22, tá relax. Aí a próxima que tu vai ouvir da rádio assim, Atlântida 13:15. Aí a casa começou a cair.
1: É um cut na cabeça do cara assim. Como assim 13:15? Bota mais uma, Neto Fagundes.
4: Vamos lá, tá por aqui. Aqui. É, segue uma piada pro nego velho ler daquele jeitão, claro, né? Tinha um cara que tinha um baita de um bafo, mas muito bafo, daquele de derrubar qualquer um. Mesmo assim, resolveu ir pra uma festa. Como já sabia que aquilo podia render comentários, ficou bem quietinho na dele ali, né? Daqui a pouco chegou o nego velho, cumprimentou todo mundo e sem querer, o cara deu uma respirada pela boca, bem na hora o nego velho falou, para aí, alguém peidou, meu querido. E aí o cara do bafo ficou quietinho, só balançou a cabeça dizendo que não, o nego velho intrigado com aquele mau cheiro, insistiu, não, para aí, alguém peidou, isso não é possível. Cada vez que o cara do bafo balançava a cabeça, escapava mais um arzinho e passou mais um tempinho, o nego velho voltou e não aguentou, não, meu querido, só um pouquinho, vou dizer pra vocês, não é possível que alguém não tenha peidado aqui, meu querido. Aí o louco do bafo, já indignado, abriu a boca e gritou: eu já disse que eu não peidei! Agora tô vendo que tu cagou aqui, então. Gustavo de Caxias do Sul escuta todos os dias. Se possível, eu queria mandar um feliz aniversário pra Ana Júlia, afilhada dele, de Santa Cruz do Sul, que tá aniversariando no dia 29/7.
1: Anteontem.
4: Já passou. E mandar um abraço muito carinhoso pra a pai de Santa Cruz do Sul, que nos visitou no Galpão Crioulo, cara. Legal, né? Todos piochados, cara, uma aula de liderança das professoras, dos alunos emocionados, que o sonho deles era um dia participar do Galpão Crioulo. E, cara, foi uma emoção muito grande. Em breve aí vocês vão olhar a participação especial deles lá no Galpão. Amanhã tem Galpão Crioulo, sempre aproveito a sexta-feira pra convidá-los, né? Amanhã tem a estreia do Thomas Machado, primeiro, vai fazer o mês de agosto comigo. Thomas Machado, pra quem não lembra,
1: foi... tá imenso.
4: Ele ganhou o The Voice Kids, né?
1: Ele era a criancinha, o gauchinho do The Voice.
4: Ele tem 18 anos agora, né? Ele tem 18 anos já.
1: Não, esses dias apareceu e eu dizendo assim, mano, quem é esse guri com um monte de seguidor?
4: E um baita artista, cara.
1: Eu entrevistei ele criança, velho.
4: É um queridão, assim. Então, durante o mês de agosto é ele que tá comigo e amanhã a música é feita pelo Tchê Guri, também meus grandes amigos aí de São Leopoldo e parceiraços. Então, quem puder, levanta de manhã, faz um chimarrãozinho, 8:30 da manhã tem Galpão Crioulo, né?
1: Coisa linda, né, Thomas? O que que tu tá rindo, menino? Só porque eu falei, o guri tá imenso.
4: Tem frases que ficam no meio do texto.
7: É mais fácil falar, bom, o guri cresceu. Eu pensei, pai, chamou um guri de gordão do nada, assim.
1: Mas não, ele é pelo contrário.
4: Não, imenso de trampo, né?
7: Sim.
1: De tamanho. Meu, não, ele era uma criança, velho.
4: Tá alto.
1: O trabalho dele cresceu também, velho. Também.
4: Ele começa muito piazinho mesmo. Ele é o irmão dele, o Eduardo, que é acordeonista também. E o Thomas e ele são de uma escola dos Monarcas, né? Que é um dos maiores grupos de Erechim do mundo, né? Da música fandangueira, que tinha uma escola pra lançar novos artistas e lançaram os dois maninhos ali, o Eduardo no acordeon e o Thomas Machado também tocando gaita. Só que na hora do The Voice Kids, o Eduardo já tinha passado a idade. É. Eles não puderam ser dupla. E aí foi só o Thomas e foi o do grupo da Ivete Sangalo e foi o campeão.
1: É que ele era muito jovem e a Ivete adotou ele, ele abriu o show da Ivete. É uma loucura, meu. E ele era pequenininho, ele chamava muita atenção.
4: Sim, muito bacana.
1: Se não me falha a memória, o nome da mãe dele é Eliette.
4: Eliette?
1: Pode ser alguma coisa, ou Elisete, alguma coisa assim. Porque a
4: gente tinha que... a mãe do Thomas,
1: mano. É, a gente tinha que conversar com ela, porque ele era muito novo ainda pra marcar as coisas.
4: Sim, ela tá sempre junto com ele nas gravações do Galpão, ela vai junto, o pai também, o Ari, né? Que no Dia dos Pais vai ser homenageado também, porque o Thomas vai estar junto. Então, tem uma história muito bacana e um abraço aí pra Estância Velha, onde eles moram, né? Então, um abração pro.
7: Ele tá Thomas bem de empresário, Neto.
4: Hã?
7: Tá bem de empresário ele.
4: Cara, dava uma conversada com ele.
7: Pô, podemos agenciar ele aí.
1: Não, João Herrera, ele tem empresário, a família cuida da carreira dele, tá tudo certo.
7: Ele tá bem.
4: Não, mas é que eu tenho a carreira do guri, velho.
7: A carreira dele tá imensa.
4: Eu fiz, por exemplo, Alexandre Pires, cantor de espanhol. Ah, deu certo, né?
1: Tu te empolgou porque o guri tá imenso, né, Jair?
7: Olha, é isso aí.
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7: Olá, pretinhos, como estão? Estou vendendo meu Honda Fit EX 2018. Carro com 117 mil quilômetros, em perfeito estado, revisões feitas a cada 10 mil km, impreterivelmente. Carro super econômico e com 4 pneus novos. Não tem nada pra fazer, apenas encher o tanque e andar. Motivo da venda: eu rodo bastante.
4: Pelúcia!
7: Pois moro em Caxias do Sul e trabalho em Lajeado. Faço trajeto 4 vezes por semana, por isso o carro está com essa quilometragem. Quero trocar por outro Honda com menor quilometragem. Valor: 80 mil reais.
0: Quê?
7: Sem troca, mas com possibilidade de negociação.
4: Cara, aí que vem o lance que eu queria propor.
1: Que ano é o Fit?
0: 2018.
4: 18, cara.
0: É, esse carro é bom.
7: Reais interessados, fazer contato através do meu Instagram, @lucascapalonga.
0: E é isso, nego?
1: Cara, tu conhece o Capalonga?
0: Isso aí, meio pra swing.
4: Tu conhece o Capalonga?
7: É o sobrenome dele.
0: Que isso, assim, velho? Pô, vou te dizer, tá?
1: Que porra
0: é? Depois que venderam um Celta aqui, tu tava aqui, Deus, venderam
1: tava
0: um Celta.
1: Tava junto.
0: Quando 33
1: mil.
0: Um Celta, 36 mil.
7: 33.
0: Celta
1: tu vendeu era... a 36, Joia?
7: Tava aumentando, 3 mil.
0: Deixa pra lá, mas o Celta era vermelho e tava vendendo branco, né? Porra, os caras tão de sacanagem.
4: Aí os caras tão pegando.
1: Peraí, qual é o arroba do rapaz que tá negociando o Honda Fit?
7: Lucas Capalonga.
4: Lucas Capalonga.
0: Olha, negócio.
1: Esse cara fala de sacanagem hoje, gente.
7: Não sei, cara. O nome dele é Lucas Capalonga, doutor em Ciências da Saúde.
0: Doutor em quê?
7: Ele assinou em Ciências da Saúde.
0: O que que faz?
7: Ah, ele é doutor. Na
4: cientista
7: da saúde.
4: Ele é cientista.
1: Ai, 6h48, faltando 12 minutinhos pra 7 da noite. Sim, vou meter o intervalo, a gente já volta.
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2: Em Brasília, 19 horas.
1: Está no ar a Voz do Brasil. 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
3: Olá, boa noite.
2: Boa noite para você que nos acompanha em todo o país.
3: Sexta-feira, 31 de julho de 2026.
2: Vamos ao destaque do dia.
3: Combustível renovável.
2: Gasolina com 32% de etanol começa a valer amanhã. Claudimário Carvalho.
4: De acordo com estudos técnicos, os veículos apresentam funcionamento adequado sem impactos relevantes no desempenho ou nos sistemas de combustível.
3: Educação. Professores e estudantes da rede pública de ensino podem acessar livros didáticos em formato digital.
2: São mais de 2.800 obras que podem ser acessadas pela conta gov.br. Natália Kuslick.
5: O catálogo reúne obras didáticas e literárias e abrange desde os anos iniciais do ensino fundamental até o ensino médio.
3: E hoje nós vamos falar sobre uma arte que é patrimônio cultural brasileiro.
2: Poesia pendurada no barbante, rima perfeita que conta as histórias do povo e do dia a dia do sertão. É o cordel.
3: O projeto quer valorizar a atividade no país. Graziele Bezerra.
6: A iniciativa prevê atividades como seminários, tratamento de acervos e apresentação de cantadores, poetas e xilógrafos.
2: Hoje na apresentação da Voz do Brasil, Luciano Seixas e Mariana Jungmann.
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2: A Caixa Econômica Federal conclui hoje o pagamento do lucro do Fundo de Garantia por Tempo de Serviço, o FGTS.
3: Quem tem direito já pode consultar o valor de recebimento.
2: Nós vamos conversar agora com a repórter Luana Karen, que vai explicar pra gente como funciona essa distribuição.
3: Luana, boa noite. Fala pra gente então desde quando é feita a repartição do lucro do FGTS.
7: Boa noite, Mariana, Luciano. Boa noite aos ouvintes da Voz do Brasil. Olha, desde 2016, o Fundo de Garantia por Tempo de Serviço, FGTS, distribui parte do lucro obtido com aplicações em áreas como habitação, saneamento, infraestrutura e títulos públicos federais. A repartição é definida pelo Conselho Curador do Fundo, que estabelece tanto o percentual do lucro a ser distribuído quanto o índice usado para calcular quanto cada trabalhador recebe.
2: E como é que ficou a distribuição neste ano, Luana?
7: Olha, Luciano, neste ano o índice definido foi de 0,01868341. Para calcular o valor que irá receber, o trabalhador deve multiplicar o saldo existente na conta do FGTS em 31 de dezembro de 2025 por esse índice. Mas eu vou dar um exemplo para ficar mais fácil. Quem tinha R$10 mil de saldo naquela data vai receber R$186,83. De acordo com a resolução do Conselho Curador, 89% do lucro obtido pelo FGTS em 2025 serão distribuídos aos trabalhadores, o que equivale

0: contas através de uma correção do valor do saldo.
1: Agora, Luana, e o trabalhador pode sacar esse dinheiro já imediatamente?
2: Não, Mariana, só nos casos previstos em lei. É importante lembrar que o dinheiro creditado como repartição do lucro segue as mesmas regras do FGTS, ou seja, ele só pode ser sacado em situações como a compra da casa própria, demissão sem justa causa, aposentadoria ou doenças graves. O valor foi creditado na conta do FGTS de pouco mais de 138 milhões de trabalhadores e pode ser conferido no aplicativo FGTS ou pelo Internet Banking da Caixa para quem é cliente do banco. Mariana e Luciano.
3: Obrigado, Luana, pelas informações ao vivo aqui na Voz do Brasil.
1: Passa a valer amanhã a gasolina com percentual obrigatório de 32% de etanol.
3: A medida entra em vigor por um período de 180 dias, prorrogáveis por mais 6 meses.
1: Baseada em estudos técnicos com veículos leves e motocicletas, a alteração amplia o uso de combustível renovável.
3: Além de reduzir a necessidade de importação de gasolina e reforçar a segurança energética nacional.
4: O governo do Brasil publica a resolução que institui temporariamente a gasolina E32 e a nova mistura começa a valer neste sábado, 1º de agosto. Com a mudança, o percentual obrigatório de etanol anidro na gasolina sobe de 30% para 32% em todo o Brasil. A medida tem validade inicial de 180 dias, com possibilidade de prorrogação por mais 6 meses. Segundo o Conselho Nacional de Política Energética, a alteração busca ampliar o uso de combustível renovável produzido no país, reduzir a necessidade de importação de gasolina e reforçar a segurança energética nacional. A decisão é baseada em estudos técnicos que avaliam veículos leves e motocicletas movidos exclusivamente a gasolina. Os testes analisam partida, aceleração, dirigibilidade, emissões e durabilidade dos componentes. De acordo com o relatório, os veículos apresentam funcionamento adequado sem impactos relevantes no desempenho ou nos sistemas de combustível. A resolução também estabelece que a adoção definitiva da gasolina E32 ou de misturas superiores vai depender de novas avaliações. Claudimário Carvalho, para a Voz do Brasil.
1: Obras didáticas e literárias na palma da mão. É o Programa Nacional do Livro e do Material Didático Digital.
3: Saiba agora como acessar livros da rede pública pela internet.
5: Uma plataforma permite que professores e estudantes da rede pública de ensino acessem livros em formato digital. O catálogo reúne obras didáticas e literárias e abrange desde os anos iniciais do ensino fundamental até o ensino médio. Como destacou Fernanda Pacobaíba, presidente do Fundo Nacional de Desenvolvimento da Educação.
6: Hoje, o nosso PNLD Digital reúne um acervo com mais de 2.800 obras, entre os livros didáticos, didáticos e literários de diferentes etapas da educação básica. O leitor digital também conta com recursos de acessibilidade e personalização, como ajuste de contraste, espaçamento e navegação.
5: A avaliação das obras é realizada por professores especialistas do Banco de Avaliadores do Programa Nacional do Livro e do Material Didático, selecionados por uma comissão técnica. Os materiais didáticos de cada etapa de ensino se renovam a cada 4 anos. O acesso à plataforma pode ser feito pelo endereço pnld.fnde.gov.br com login realizado via gov.br. Reportagem Natália Koslick.
1: Na segunda-feira, começa a campanha de multivacinação para crianças e adolescentes menores de 15 anos.
3: Pais e responsáveis devem levar os jovens até a unidade básica de saúde para atualizar a caderneta de vacinação.
1: E atenção para quem mora nas cidades de São Paulo, Guarulhos e São Bernardo do Campo.
3: O Ministério da Saúde recomenda que os habitantes dessas cidades, com idade entre 0 e 59 anos, tomem vacina contra sarampo.
1: Até o dia 28 de julho, o Brasil confirmou 17 casos de sarampo nesses municípios de São Paulo. E a melhor forma de prevenir a doença é a imunização. Confira na reportagem de Pablo Mundim.
7: O sarampo é uma doença causada por um vírus e transmitida pelo ar. Os primeiros sintomas costumam ser febre alta, tosse, coriza, olhos avermelhados e mal-estar. Depois de alguns dias, aparecem manchas vermelhas que começam no rosto e se espalham pelo corpo, como explica o

0: Thiago Cavalcante, médico de família.
1: Ele é um dos agentes mais contagiosos, porque geralmente uma pessoa que tem o vírus no seu organismo tem a capacidade de transmitir para até 18 pessoas ao seu redor. E o vírus pode ficar até 2 horas no ambiente ali circulando, né? Então isso ainda aumenta ainda mais a chance de ocorrer a transmissão. E basicamente os sintomas assim, lembra muito um quadro gripal. Aí logo depois, poucos dias obviamente, surgem as manchas vermelhas pelo corpo.
0: Mesmo com a eliminação da circulação contínua do vírus no Brasil, novos casos ainda podem surgir quando o sarampo é trazido de outros países. Por isso, especialistas reforçam que manter a vacinação em dia continua sendo a forma mais eficaz de evitar novos surtos. A vacina contra o sarampo é oferecida gratuitamente pelo SUS e faz parte do calendário nacional de vacinação. Na rotina, as crianças recebem 2 doses, aos 12 e aos 15 meses de idade. Em situações de circulação do vírus, como ocorre atualmente nas cidades paulistas de Guarulhos, São Bernardo do Campo e São Paulo, a recomendação do Ministério da Saúde é a oferta da vacinação contra sarampo para todas as pessoas de 6 meses a 59 anos de idade, de forma indiscriminada, que moram nesses municípios. O Dr. Thiago Cavalcante reforça que a vacinação é fundamental para combater o vírus.
1: A ideia, fazer até um comparativo, por exemplo, com incêndio, né? É que não surja a faísca que vai acender aquele incêndio. Então, por exemplo, se a população da cidade estiver vacinada, o vírus chega, pode até chegar, mas ele não encontra quem infectar, porque o nosso organismo, né, vai estar ali com uma barreira de proteção bem ativa. E o vírus morre ali. E é o que a gente chama até da imunidade coletiva, da imunidade de rebanho.
0: O sarampo pode ainda causar complicações graves, como pneumonia, inflamação no cérebro e até levar à morte, principalmente em crianças pequenas e pessoas com baixa imunidade. Quem não sabe se recebeu todas as doses pode procurar uma unidade básica de saúde para verificar a caderneta de vacinação. Reportagem Pablo Mundim.
2: Quem se inscreveu no FIES já pode checar se conseguiu o financiamento estudantil.
3: Prazo para confirmar as informações vai até a semana que vem.
2: E quem não foi selecionado já está na lista de espera para aguardar as próximas chamadas.
4: Nesta edição do FIES, o Fundo de Financiamento Estudantil, foram disponibilizadas 75 mil vagas em mais de 1.200 instituições de ensino. Com os resultados divulgados nesta quinta-feira, os pré-selecionados já podem completar as informações de suas inscrições até a próxima terça-feira, 4 de agosto. Quem não foi selecionado vai automaticamente para a lista de espera. E as novas chamadas serão realizadas entre 7 de agosto a 24 de setembro. O FIES concede financiamento a estudantes de graduação em instituições privadas que aderirem ao programa e que tenham avaliação positiva no Sistema Nacional de Avaliação da Educação Superior. Os estudantes podem conferir se foram selecionados no endereço acessounico.mec.gov.br/FIES. E para complementar as informações, acessar FIES Seleção, sem cedilha, aluno.mec.gov.br. Edinaldo Júnior para a Voz do Brasil.
3: Atenção, candidatos do Concurso Público Nacional Unificado, CNPU2.
2: O Ministério da Gestão, Inovação e Serviços Públicos publicou no Diário Oficial da União de hoje nova classificação para recompor vagas remanescentes, não preenchidas e provimento de vagas adicionais.
3: Ao todo, são 702 pessoas classificadas, sendo 242 em vagas remanescentes e 460 em vagas adicionais.
2: Os convocados abrangem o INSS e o Ministério da Gestão e da Inovação e Serviços Públicos.
3: Os classificados devem acompanhar as próximas publicações para consultar procedimentos, prazos e orientações das próximas etapas do concurso.
2: Para saber mais, acesse gov.br/gestão/fique-por-dentro.
3: Ter documentos importantes na palma da mão facilita a vida de milhões de brasileiros e evita deslocamentos desnecessários.
2: Pela conta gov.br é possível acessar gratuitamente certidões e comprovantes usados para solicitar benefícios sociais, participar de concursos públicos e resolver diversas pendências de forma rápida e digital.
5: Você que tem a conta GovBR não precisa sair de casa para pegar uma série de documentos. Vários deles são muito importantes, por exemplo, para pedir o Bolsa Família, o Benefício de Prestação Continuada, BPC, a Tarifa Social de Energia Elétrica, para acessar o Minha Casa Minha Vida e outras políticas públicas federais. São mais de 10 certidões disponíveis para você baixar de graça pelo seu celular, tablet ou computador. Uma delas é a Certidão do Cadastro Único, que é essencial para o Bolsa Família, a isenção de taxas em concursos públicos e a carteira do idoso. No GovBR você ainda pode baixar a certidão da pessoa com deficiência, documento fundamental para o sistema de cotas nas universidades, escolas técnicas e empresas. Essa certidão também é exigida para a pessoa com deficiência pedir o BPC. Se você pretende se inscrever num concurso público, vai precisar da certidão de quitação eleitoral. Ela está entre as que podem ser baixadas na plataforma GovBR. Também é possível pegar a Carteira Nacional de Vacinação, o Cartão Nacional de Saúde, o certificado de antecedentes criminais, a certidão de situação cadastral do CPF e do CNPJ. Nessa mesma lista, estão disponíveis as certidões negativas de débito da pessoa física, pessoa jurídica e do imóvel rural. Para acessar os documentos, você entra no aplicativo GovBR ou no site gov.br e clica em Atalhos GovBR. Depois, é só olhar a lista de certidões e baixar a que estiver precisando. Reportagem Carlos Oliveira.
3: Os CNPJs, que até hoje tinham apenas números, agora também poderão ter letras.
2: O primeiro CNPJ alfanumérico foi emitido hoje.
3: A ideia é garantir a continuidade das combinações no país.
6: O CNPJ, que identifica empresas, organizações e instituições, está de cara nova. Agora, pode conter também letras e não apenas números. É o chamado formato alfanumérico. A Receita Federal emitiu o primeiro CNPJ desse tipo, com letras e números, nesta sexta-feira. O novo padrão amplia a capacidade de inscrições nos próximos anos e não impacta os CNPJs já existentes, que continuam válidos. O modelo alfanumérico também não altera os direitos, obrigações ou a situação cadastral das pessoas jurídicas já existentes. Novos CNPJs ainda podem ser emitidos apenas com números, já que o limite do sistema ainda não foi esgotado. Empresas que usam CNPJ em seus processos devem verificar se os sistemas estão preparados para receber e validar códigos alfanuméricos. A Receita Federal informou que a emissão de CNPJs neste modelo será gradual e que vai acompanhar a transição. Graziela Mendonça para a Voz do Brasil.
2: Amanhã é dia do cordelista. Você conhece essa arte brasileira?
3: A literatura de cordel faz parte da identidade cultural e carrega histórias, tradições e saberes populares passados de geração em geração.
2: Um projeto lançado no Ceará tem o objetivo de fortalecer a preservação e a difusão dessa manifestação artística por meio de atividades de formação, pesquisa e valorização de cordelistas e xilógrafos.
3: Vamos conhecer mais na reportagem de Graziele Bezerra.
7: O trabalho de um artista popular atraiu a atenção do professor Alex Canuto de Melo para o cordel. Mas o sangue nordestino também teve voz no nascimento de Sabiá Canuto, filho de maranhense com piauiense, neto de sanfoneiro, que além de professor, é poeta e cordelista.
8: Então eu fiquei encantado naquele momento, conhecendo o mestre do pife com o cordel.
9: É galinha, pato, peru, pavão, em mavestude, lá vai eu, fui! De avô pra neto, simbora!
8: Ele me instigou a buscar me enveredar nesse caminho da poesia popular, do cordel, e achar o meu caminho também a partir daí.
7: A literatura de cordel é considerada bem cultural imaterial pelo Instituto do Patrimônio Histórico e Artístico Nacional, IFAM, desde 2018. O nome cordel vem dos cordões ou barbantes, onde os folhetos ficavam pendurados para serem vendidos em feiras. Essa expressão artística teve forte expansão no Nordeste do Brasil, a partir do final do século XIX. Poesia rimada, métrica perfeita. Para o professor Sabiá, um saber que precisa ser conhecido e preservado.
8: Então, através desse brinquedo que é o cordel e essa diversão, né? E você poder declamar, por exemplo, admiro o pica-pau no galho do angico, passo o dia inteiro, taco-taco, tico-tico, não sente dor de cabeça nem quebra a ponta do bico. Então, sem dúvida nenhuma, a gente precisa ampliar ainda mais esses acessos à literatura de cordel, né? A essa disseminação dessa cultura, né? A valorização dessa cultura.
7: Um projeto chamado Escola Brasileira de Literatura de Cordel e Xilogravura, lançado em Juazeiro do Norte, quer promover e valorizar ainda mais essa manifestação cultural. Para isso, a iniciativa do Ministério da Cultura, em parceria com as universidades regional e federal do Cariri, no Ceará, prevê atividades como seminários, oficinas, tratamento de acervos e apresentação de cantadores, poetas e xilógrafos, como explica Fanca Santos, coordenadora do projeto.
10: Serão aulas e espetáculos, nós teremos um congresso internacional de acervos muito importante, o tratamento técnico de todo um acervo que já está na UFCA, de Pedro Bandeira, Renato Casimiro, meu próprio acervo, entre outros, e vamos lançar uma linha de moda da Xilo, né, pensando na economia criativa.
7: As atividades devem acontecer até maio de 2027. A programação e informações sobre como participar serão divulgadas no perfil do Instagram, @escolabr de cordel e xilogravura. Reportagem Graziele Bezerra.
2: Mais do que museus, pontos de memória são espaços criados por comunidades para contar e guardar a sua própria história.
3: Essas iniciativas podem ser certificadas e habilitadas para a obtenção de apoios, financiamentos e parcerias.
2: A certificação como ponto de memória é uma titulação concedida pelo IBRAM, o Instituto Brasileiro de Museus.
11: A 40 quilômetros de Brasília, o Centro Histórico de Planaltina reúne casarões, praças e a Igrejinha de São Sebastião. Há também um museu histórico, onde é possível conhecer objetos e o modo de viver dos habitantes do final do século XIX. Todo o centro relembra a história do município, que antes de ser incorporado ao DF, pertencia a Goiás e já era um núcleo urbano mesmo antes da vinda da capital para o centro do país. Simone Macedo, presidente e fundadora da Associação dos Amigos do Centro Histórico de Planaltina, detalha o que é possível encontrar no local.
12: Além ele contar a história até os dias de hoje, Planaltina DF, ele tem também as atividades artísticas como montagem de exposições e também um dos principais eventos de arte contemporânea fora do eixo Brasília, né? É um ponto para que você chegue e viva o local como uma casa da época, né?
11: O Centro Histórico de Planaltina é considerado um ponto de memória, ou seja, uma iniciativa reconhecida por preservar e valorizar a história, a cultura e as memórias de um território ou grupo social. Raquel Teixeira, coordenadora de Museologia Social do IBRAM, explica qual o diferencial desses espaços.
13: Diferentemente de um museu tradicional, que tem a sua atuação baseada naquele tripé edifício, coleção ou acervo, né, e público, os pontos de memória desenvolvem processos museológicos que são baseados na relação território, memória e comunidade. Então a gente está falando de uma gama aí de processos museológicos que se dão fora dos ambientes museais tradicionalmente reconhecidos, né? São experiências que elas nascem do próprio protagonismo da comunidade.
11: Para um lugar ser reconhecido como ponto de memória, é preciso provar que a entidade responsável desenvolve programas, projetos e ações de museologia de caráter social. Com a certificação, o ponto de memória passa a estar apto a participar de políticas e instrumentos previstos para esse tipo de iniciativa, como explica Raquel Teixeira, do IBRAM.
13: Que pode favorecer a participação em editais, em parcerias com instituições públicas e privadas. É claro, observadas as regras específicas de cada um desses instrumentos, né? E é também uma ferramenta importante para que os pontos de memória possam se conhecer uns aos outros e, a partir daí, se envolverem em ações conjuntas, em parceria, fazerem cooperações.
11: Por meio de uma plataforma online, é possível cadastrar um projeto para certificação e acompanhar o processo desde a etapa de inscrição. E a população pode ter informações detalhadas sobre o histórico de atuação de cada um desses locais. O endereço é pontosdememoria.museus.gov.br. Reportagem Márcia Fernandes.
3: O prazo final para atualizar o cadastro destinado à concessão da licença de aquicultor foi prorrogado até 31 de dezembro de 2026.
2: A atividade pode ser realizada em águas marinhas, rios e lagos.
3: Entre as espécies cultivadas estão peixes, camarões, algas, rãs, peixes ornamentais, ostras e mexilhões.
2: A licença permite o trabalho dentro da lei, a comercialização sem riscos de multas e é requisito para obtenção de crédito rural.
3: Quem explica é a secretária nacional de aquicultura do Ministério da Pesca e Aquicultura, Fernanda de Paula.
14: Além de dar segurança jurídica à sua atividade, o RGP Aquicultor, ele facilita a venda do pescado produzido para a indústria de beneficiamento e também para exportação. E como funciona a atualização agora? As nossas superintendências federais de pesca e aquicultura nos estados continuam recebendo, analisando e dando andamento normal aos processos de concessão e renovação da licença. Além disso, as regras relativas ao monitoramento obrigatório da aquicultura e aos trâmites antigos de renovação estão temporariamente suspensas, garantindo um período tranquilo de transição para o produtor.
2: Mais informações na página do Ministério da Pesca em gov.br/MPA.
3: E essas foram as notícias do governo federal.
2: Uma realização da Secretaria de Comunicação Social da Presidência da República.
3: Com produção da empresa Brasil de Comunicação.
2: Fique agora com as notícias do Poder Judiciário e do Congresso Nacional. Boa noite, bom fim de semana.
3: A gente volta na segunda-feira. Boa noite.
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17: STF suspende cobrança de mais de 255 milhões de reais em uma disputa judicial entre Petrobras e uma empresa de engenharia. TSE realiza entre 3 e 9 de agosto a primeira edição da Semana Nacional do Sistema Eletrônico de Votação. STJ define que revisão administrativa pode cancelar benefício previdenciário por incapacidade concedido judicialmente. Boa noite, eu sou Marcela Luiza. O Supremo Tribunal Federal suspendeu a cobrança de mais de 255 milhões de reais em uma disputa judicial entre a Petrobras e uma empresa de engenharia. A decisão envolve a forma como o valor da dívida deve ser corrigido. Judite Aragão.
18: A discussão é sobre o índice usado para atualizar o valor da condenação. A empresa FDS Engenharia de Óleo e Gás defendia que a dívida fosse corrigida pelo IPCA, com um acréscimo de juros de 1% ao mês. O Tribunal de Justiça do Rio de Janeiro concordou com esse cálculo. A Petrobras recorreu ao STF. A empresa alegou que a correção deveria ser feita apenas pela taxa Selic, como já definiu o Supremo em outros julgamentos. Com esse critério, o valor da dívida é de 237 milhões e 800 mil reais, quantia que já foi depositada em juízo. A diferença entre os dois cálculos passa de 255 milhões de reais. Ao analisar o caso, o ministro Alexandre de Moraes afirmou que, quando a sentença não define qual índice de correção deve ser usado e apenas faz referência à lei, deve ser aplicada a taxa Selic. O ministro lembrou que a Selic já inclui correção monetária e juros de mora. Por isso, ela não pode ser somada a outros índices. Como a sentença original não estabelecia um índice específico de atualização, Alexandre de Moraes suspendeu o cumprimento da decisão até o julgamento definitivo do processo.
17: Tribunal Superior Eleitoral dá início à primeira edição da Semana Nacional do Sistema Eletrônico de Votação. Na próxima segunda-feira, dia 13 de agosto, o TSE vai abrir a urna eletrônica para estudantes do Centro de Ensino Médio Elefante Branco, em Brasília. Juliana Cariri.
19: A atividade vai ser conduzida pelo coordenador de tecnologia eleitoral do TSE, Rafael Azevedo, e pelo ministro substituto do tribunal, Nauê Bernardo Pinheiro de Azevedo. Os dois são ex-alunos da instituição. A iniciativa busca ampliar o conhecimento dos alunos sobre o sistema de votação e também vai abordar temas como assinatura digital, sigilo do voto, fiscalização dos sistemas eleitorais, testes de segurança e as etapas de auditoria.
17: A Justiça do Trabalho reforçou o combate ao assédio eleitoral no ambiente laboral. Agora, sempre que uma ação trabalhista apresentar indícios desse tipo de prática, o juiz deverá comunicar imediatamente o caso ao Ministério Público do Trabalho e ao Ministério Público Eleitoral. Marla Lacerda.
20: A medida foi aprovada pelo Conselho Superior da Justiça do Trabalho e determina que a comunicação seja feita logo após o recebimento da ação, sem depender de pedido das partes. O objetivo é agilizar a atuação dos órgãos responsáveis e fortalecer o combate ao assédio eleitoral, sem interferir no andamento do processo trabalhista. A nova resolução também amplia a definição de assédio eleitoral, melhora a identificação dessas ações no sistema da Justiça do Trabalho e reforça o monitoramento dos processos, para garantir mais rapidez e eficiência no acompanhamento dos casos.
17: INSS pode cancelar administrativamente benefícios por incapacidade concedidos por decisão judicial. Esse entendimento foi adotado pelo STJ sob o rito dos recursos repetitivos. Fátima Uchoa.
21: Com a tese fixada pela primeira sessão, juízes e tribunais de todo o país devem adotá-lo em casos com a mesma questão jurídica. Para o STJ, como esses benefícios dependem da permanência da incapacidade do segurado, o INSS tem o dever legal de fazer revisões periódicas para verificar se essa condição continua existindo ou não. O cancelamento somente é válido se forem observadas as garantias do devido processo legal administrativo, com a realização de perícia médica, a notificação do beneficiário e a oportunidade de apresentar defesa antes da interrupção do benefício. O relator foi o ministro Teodoro Silva Santos.
17: 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Uma boa noite e um bom fim de semana.
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23: Eu sou Paula Groba.
24: E eu sou Ricardo Nakaoka.
23: E estes são os destaques de hoje do Jornal do Senado, que começa agora.
24: Avança projeto que cria cotas para jovens que deixam abrigos ao completar 18 anos.
23: Sancionada lei que amplia a divulgação do Disque 180 para vítimas de violência.
24: Lideranças indígenas buscam apoio do Senado para recuperação de áreas degradadas pelo garimpo.
23: Boa noite.
24: Boa noite.
23: Jovens que passaram a infância e a adolescência em abrigos ou casas-lares podem ter mais facilidade para ingressar em universidades e institutos federais.
24: A Comissão de Direitos Humanos do Senado aprovou uma proposta que cria cotas para quem deixa o acolhimento institucional ao completar 18 anos. A reportagem é de Rodrigo Rezende.
25: Um projeto aprovado na Comissão de Direitos Humanos, de autoria do senador Jorge Cajuru, do PSB de Goiás, quer garantir aos jovens que vivem ou viveram nessa situação até os 18 anos, ou seja, não foram adotados e alcançaram maioridade, uma cota nos processos seletivos para o acesso ao ensino superior e às escolas técnicas federais. O relator do projeto, o senador astronauta Marcos Pontes, do PL de São Paulo, afirma que a ideia colabora com a diversidade no meio acadêmico.
26: A proposição realiza a importante missão de conferir oportunidades a pessoas oriundas de acolhimento institucional. Lembrando que acolhimento institucional é diferente de instituições como a Fundação Casa com menores infratores. É outro tipo de público. Ademais, atua para fortalecer a diversidade nos ambientes educacionais brasileiros, garantindo que pessoas com experiências distintas possam receber e compartilhar conhecimentos essenciais para a comunidade acadêmica e para a construção de sociedade mais justa e, portanto, mais equânime.
25: Marcos Pontes incluiu no projeto uma previsão de avaliação a cada 10 anos dessa política de cotas. A proposta segue para análise da Comissão de Educação do Senado.
23: E por falar em educação, um dos principais destaques do primeiro semestre no Senado foi a aprovação do novo Plano Nacional de Educação. A lei estabelece as metas e as diretrizes que vão orientar as políticas públicas para todos os níveis de ensino até 2034.
24: O texto já foi sancionado pela Presidência da República. Repórter Márcio Maturana.
0: Já sancionado pelo Executivo, o novo Plano Nacional de Educação define diretrizes, metas e estratégias até 2034 em todos os níveis, inclusive a educação superior. Entre as metas estão garantir que todas as crianças da educação infantil estejam na escola e que pelo menos 60% das que têm até 3 anos tenham acesso a creches. A relatora da proposta na Comissão de Educação, senadora Tereza Leitão, do PT de Pernambuco, destacou um mecanismo para evitar que as metas fiquem apenas no papel.
1: Este plano tem um diferencial do anterior. Ele tem um monitoramento bienal. A fiscalização, o monitoramento estão previstos para que ele seja um plano para valer.
0: Também foram aprovados a criação da Universidade Federal Indígena, o incentivo ao empreendedorismo no ensino médio, um regime especial para estudantes impedidos de frequentar aulas por saúde, gravidez ou amamentação, e a inclusão da educação financeira, fiscal, securitária e previdenciária como tema transversal.
23: O Executivo também sancionou a lei que torna obrigatória a divulgação do serviço 180 para denúncias de violência contra a mulher.
24: Pelo texto, os serviços da Central de Atendimento à Mulher deverão ser obrigatoriamente publicizados em meios de comunicação de massa e em locais de grande circulação. Repórter Ruth Gomes.
4: Pela lei, escolas, hospitais, transportes públicos, órgãos públicos, locais de eventos, além de meios de comunicação, promoverão a divulgação de como vítimas e pessoas que têm conhecimento de que a violência está ocorrendo poderão pedir ajuda. Já o senador Wellington Fagundes, do PL de Mato Grosso, ressaltou a importância de unir forças em prol de salvar vidas, independentemente de espectro político.
5: Um tema que não tem partido, não tem ideologia e não pode mais esperar. Quando o assunto é defender a vida, não existe disputa política. Existe, sim, o dever de agir.
4: Relatora do projeto na Comissão de Constituição e Justiça, a senadora Mara Gabrilli, do PSD de São Paulo, resgatou o histórico da Central de Atendimento à Mulher. Ela lembrou que o serviço começou prioritariamente como um canal de orientação e, a partir de 2014, passou a registrar denúncias diretas com encaminhamento e acompanhamento junto à rede especializada.
23: Pesquisadores indígenas das regiões Norte e Centro-Oeste visitaram o Senado nesta quinta-feira para participar de uma reunião com consultores legislativos e representantes do portal E-Cidadania na Comissão de Meio Ambiente.
24: Eles querem aumentar a articulação política em prol de projetos de recuperação de áreas degradadas pelo garimpo. A reportagem é de Marcela Diniz.
6: Os pesquisadores indígenas que visitaram o Senado são dos povos Yanomami, Munduruku e Enauenê Naui. Os objetivos da visita foram conhecer mais o Senado e investir na incidência política em busca de apoio a projetos de recuperação ambiental em áreas destruídas pelo garimpo. As lideranças também querem a total desintrusão de seus territórios. O pesquisador Reginaldo Pocho Munduruku explicou que os indígenas precisam do parlamento, inclusive no orçamento, para garantir recursos para ações socioambientais.
8: A gente tem como objetivo de restaurar 106 hectares, né, dentro do nosso território. A nossa região foi degradada pela garimpo ilegal, né? Então, tudo isso impactou a nossa saúde dos povos indígenas, a vida da flora, né, como os plantios de palmeiras, açaizeiros, contaminou também o nosso alimento, o peixe, né?
6: Em reunião com consultores do Senado na Comissão de Meio Ambiente, os pesquisadores indígenas ficaram sabendo, por exemplo, da oficina legislativa oferecida pelo E-Cidadania, portal por meio do qual é possível sugerir uma ideia que poderá virar um projeto de lei de verdade. O secretário do colegiado, Ayrton Aragão Júnior, explica que essa ferramenta pode ser útil, por exemplo, nas escolas indígenas.
7: Para aproximar também os jovens indígenas e as lideranças desse processo, dessa possibilidade de participação dentro do E-Cidadania aqui no processo do Senado Federal.
6: Pesquisa da Fiocruz de 2024 mostrou que 94% dos Yanomami de 9 aldeias invadidas por garimpos tinham alto nível de contaminação por mercúrio. Entre os Munduruku, um levantamento deste ano feito com gestantes, mostra a contaminação de 97% das mulheres.
23: E os eventos climáticos extremos registrados nos últimos dias no país confirmaram a previsão dos especialistas.
24: Em dois debates realizados no Senado em maio, cientistas alertaram para a força do fenômeno El Niño este ano. Repórter César Mendes.
9: As chuvas intensas no sul e os vendavais no Rio e em São Paulo, registrados no mês de julho, confirmam o alerta dos especialistas de que o El Niño será forte este ano. Para o senador astronauta Marcos Pontes, do PL de São Paulo, é preciso aprimorar a legislação para enfrentar de forma adequada esses fenômenos.
10: Para proteger a população dos eventos que vão acontecer.
9: Segundo o climatologista Carlos Nobre, o El Niño acelera o jato de circulação atmosférica que vem do Pacífico em direção à América do Sul. E vários estudos têm apontado evidências de que o El Niño será muito forte este ano.
11: Esses eventos nos últimos dias de chuvas muito fortes no Rio Grande do Sul, isso é relacionado com o El Niño.
9: O senador Hamilton Mourão, do Republicanos Gaúcho, pediu que o Plano Nacional de Proteção e Defesa Civil determine a realização de simulações anuais nos municípios mais atingidos pelos fenômenos climáticos.
24: Com a edição de Paula Groba e trabalhos técnicos de Eliseu Caires, o Jornal do Senado fica por aqui. Acompanhe agora as notícias do Tribunal de Contas da União e da Câmara dos Deputados. Boa noite.
23: Boa noite e um bom fim de semana.
12: Minuto do TCU.
13: O Tribunal de Contas da União apresentou os resultados de um conjunto de auditorias sobre as chamadas transferências especiais, conhecidas como emendas PIX. A fiscalização analisou 100 repasses destinados a 73 municípios e 2 estados, que somaram R$ 198 milhões de reais. O relatório apontou problemas em 82% das transferências examinadas. Entre as principais falhas estão deficiências na prestação de contas, irregularidades em licitações, pagamentos sem comprovação e falta de transparência na aplicação dos recursos. O prejuízo potencial foi estimado em 49 milhões de reais. O tribunal fez recomendações para fortalecer o controle, aumentar a transparência e melhorar a fiscalização das emendas parlamentares. Saiba mais em tcu.gov.br.
12: TCU, fiscalização a serviço da sociedade. 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
14: Projeto facilita acesso à justiça gratuita para inscritos no Cadastro Único.
27: Parlamentares aprovam benefícios para motoristas com bom histórico.
28: Comissões finalizam análise de proposta que incentiva o voluntariado.
29: Boa noite. Câmara finaliza a votação de projeto que incentiva voluntariado. Acompanhe os detalhes com a repórter Maria Neves.
30: Aprovado na Comissão de Constituição e Justiça da Câmara dos Deputados, projeto que estimula a atuação de jovens como voluntários em instituições de acolhimento de pessoas idosas com deficiência e crianças na primeira infância. A proposta determina ainda que os jovens voluntários também terão acesso a serviços de acolhimento durante o período de atuação. As regras serão definidas na regulamentação da lei. A relatora, a deputada Laura Carneiro, do PSD do Rio de Janeiro, explica que a medida representa mais um incentivo para aproximar jovens de pessoas idosas e com deficiência em instituições de acolhimento.
31: É uma tentativa de unir jovens com pessoas idosas e com pessoas com deficiência. Então, esse jovem, né, que está no serviço voluntário, vai ser habilitado para trabalhar nos abrigos, enfim, nas áreas de recebimento, que são de acolhimento tanto de pessoas com deficiência como de idosos.
30: Ao apresentar o projeto, o deputado Roberto de Lucena, do Republicanos de São Paulo, argumentou que os jovens têm interesse em ingressar no mercado de trabalho e na universidade. Para ele, o Estado, ao valorizar o trabalho social e voluntário, estimula o acesso desses jovens tanto à vida acadêmica quanto ao mercado de trabalho, além de estimular o exercício da cidadania. A deputada Laura Carneiro promoveu pequenos ajustes no texto. O principal deles é uma mudança para assegurar que a participação no voluntariado não seja uma condição obrigatória para o acesso do jovem a serviço de acolhimento social. Segundo a parlamentar, a alteração é necessária para preservar a gratuidade da assistência prevista em lei. Da Rádio Câmara de Brasília, Maria Neves.
2: Trabalho.
3: O projeto que amplia reconhecimento de profissionais da radiologia deu mais um passo na Câmara. Saiba mais com a repórter Sofia Peçanha.
15: A Comissão de Constituição e Justiça aprovou o projeto que atualiza a regulamentação das profissões de técnico e tecnólogo em radiologia e de bacharel em ciências radiológicas. A proposta, já aprovada pelo Senado, altera a lei que regula o exercício das profissões da área desde 1985. Entre as mudanças está o reconhecimento formal das categorias de bacharel, tecnólogo e técnico em radiologia, além da ampliação das áreas de atuação profissional. O texto busca adequar a legislação às novas tecnologias utilizadas em exames e tratamentos de saúde, além de atividades industriais e de segurança que utilizam radiação. O projeto já havia sido aprovado pela Comissão de Saúde. Na reunião, o relator, o deputado Ricardo Silva, do PSD de São Paulo, destacou a importância desses profissionais para o funcionamento dos serviços de saúde.
16: Eles buscam beneficiar os profissionais técnicos em radiologia, os quais têm atuação relevante nos serviços de saúde, principalmente na produção de exames radiológicos indispensáveis ao diagnóstico de patologias.
15: Além de atualizar as regras para o exercício da profissão, o texto determina quem pode obter registro nos Conselhos Regionais de Técnicos em Radiologia, estabelece regras para a supervisão das técnicas radiológicas e reforça exigências relacionadas à proteção radiológica e à segurança dos trabalhadores e usuários dos serviços. Na prática, a proposta busca dar mais segurança jurídica aos profissionais ao definir quem pode atuar em cada atividade e quais são as responsabilidades de cada função. Durante a votação na Comissão de Constituição e Justiça, a deputada Érica Cocai, do PT do Distrito Federal, defendeu a proposta, afirmando que uma das principais mudanças é o reconhecimento dos tecnólogos em radiologia na legislação.
17: E por fim dizer que nós temos uma legislação que é uma legislação antiga, que não previa o tecnólogo, e tecnólogo agora vai poder fazer concurso público. Tecnólogo vai poder adentrar na saúde como tecnólogo. Portanto, é um reconhecimento.
15: Como a proposta que atualiza a regulamentação dos profissionais das técnicas radiológicas sofreu alterações durante sua análise na Câmara, ela retorna agora ao Senado para análise dessas modificações. Da Rádio Câmara de Brasília, Sofia Peçanha.
2: Justiça.
29: Inscritos no Cadastro Único para Programas Sociais, o CadÚnico, poderão ter acesso facilitado à justiça gratuita. A repórter Silvia Munhato tem os detalhes.
18: A Câmara aprovou o projeto que prevê a concessão de justiça gratuita de maneira imediata a quem estiver inscrito no Cadastro Único para Programas Sociais, o CadÚnico. A autora do projeto, a deputada Maria do Rosário, do PT do Rio Grande do Sul, diz que a mudança tem o objetivo de facilitar o acesso à justiça, evitando que a pessoa tenha que comprovar novamente que tem baixa renda.
19: Se o judiciário reconhecer o CadÚnico, essa pessoa que passou pelo Centro de Referência e Assistência Social, pelo CRAS e que está no CadÚnico, quando chegar no judiciário, o judiciário vai ter uma economia processual muito grande. Ele não precisa mais revisar documentos sobre a situação econômica da família.
18: Segundo a deputada, quem não estiver no CadÚnico, mas atender aos critérios atuais de vulnerabilidade adotados pela Justiça, continuaria tendo que fazer a comprovação de renda. A proposta que permite aos inscritos no CadÚnico acessar a justiça gratuita sem a necessidade de comprovação de renda seguirá agora para a análise do Senado. Da Rádio Câmara de Brasília, Silvia Munhato.
2: Transportes.
29: Comissão aprova projeto que estabelece benefícios para motoristas com bom histórico. A repórter Júlia Lopes nos conta quais são.
0: Motoristas profissionais com bom histórico no trânsito poderão receber benefícios se estiverem inscritos no Registro Nacional Positivo de Condutores. A proposta do deputado Duda Ramos, do Podemos de Roraima, foi aprovada na Comissão de Viação e Transportes da Câmara dos Deputados. O Registro Nacional Positivo de Condutores é voltado ao cadastro de motoristas que não cometeram infrações de trânsito nos últimos 12 meses. Com a nova proposta, passa a constar no sistema dados como a ausência de infrações gravíssimas, participação em cursos de direção defensiva e histórico de condução sem acidentes. O relator do projeto, deputado Ricardo Aires, do Republicanos do Tocantins, explica que motoristas profissionais são aqueles que exercem atividades econômicas como motoristas de aplicativo e caminhoneiros. Para ele, a medida beneficia não apenas os condutores, mas também os consumidores.
1: Esse projeto é importante por dois significados. Primeiro, porque ele vai, de um lado, prestigiar e demonstrar o motorista que tem boas práticas de trânsito e, por outro lado, também oferecer para a população, principalmente as pessoas que dependem desse tipo de serviço, aqueles melhores motoristas para que eles sejam contratados ou premiados na sua atividade econômica.
0: No texto, os benefícios concedidos aos condutores incluem redução no valor de seguros de veículos, acesso prioritário a vagas de emprego e condições diferenciadas em financiamentos e locações de veículos. O projeto, que busca conceder vantagens a motoristas profissionais inscritos no Registro Nacional Positivo de Condutores, inclui a medida no Código de Trânsito Brasileiro e segue agora para análise na Comissão de Finanças e Tributação. Da Rádio Câmara de Brasília, Júlia Lopes.
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2: Desenvolvimento Regional.
29: A Comissão de Desenvolvimento Urbano aprovou o uso de royalties do petróleo para financiar a tarifa zero no transporte urbano. A repórter Fabielle Pires nos conta como deve funcionar.
5: Quando o petróleo é extraído, uma parte da riqueza gerada retorna para os cofres públicos. São os royalties, recursos que podem ser usados para financiar serviços e investimentos em benefício à população. A Comissão de Desenvolvimento Urbano da Câmara dos Deputados aprovou uma proposta que destina parte dos royalties para a gratuidade nos transportes públicos do Brasil. A iniciativa é conhecida como Tarifa Zero e deve facilitar o transporte público e a mobilidade urbana. Ao apresentar o projeto, o deputado Gilmar Tato, do PT de São Paulo, defendeu que a Tarifa Zero contribui para a redução da desigualdade social, melhora a qualidade de vida nas cidades e incentiva o uso do transporte coletivo. O relator da proposta, deputado Hildo Rocha, do MDB do Maranhão, defendeu que a mudança na lei dos royalties não trará prejuízos.
6: Não vai aumentar o preço de combustível e também não vai diminuir o rendimento das empresas. E vai resolver um grave problema que existe. Porque no momento em que tivermos a tarifa zero de transporte público, as empresas que estiverem trabalhando, seja ela da iniciativa privada, uma concessionária ou uma empresa estatal, vai ter o dinheiro certinho lá todo mês, a tarifa atualizada, para que eles possam fazer um bom transporte público.
5: O projeto, que destina parte dos recursos dos royalties de petróleo para a tarifa zero de transporte público, segue para análise da Comissão de Viação e Transportes. Da Rádio Câmara de Brasília, Fabielle Pires.
2: Educação.
3: Comissão de Educação aprova projeto de estímulo à integração entre empresas de pequeno porte e ensino profissionalizante. A reportagem é de Maria Neves.
30: A Comissão de Educação da Câmara aprovou o projeto do deputado Júnior Mano, do PSB do Ceará, que busca estimular a integração entre instituições de ensino profissional e as micro e pequenas empresas. Pelo texto, os órgãos públicos responsáveis pela política de educação profissional e tecnológica terão de criar cadastro com vagas de emprego como forma de estimular a contratação dos formados formados pelas instituições de pequeno porte. Na opinião do relator, deputado Luiz Lima, do Novo do Rio de Janeiro, a iniciativa é importante porque as microempresas e empresas de pequeno porte são as que mais empregam no país, mas também são as que encontram maior dificuldade para a contratação de mão de obra qualificada.
7: A gente tem mão de obra específica escassa, que com esse projeto a gente vai ajudar a superar esse obstáculo. A gente está falando de mais profissionalização, que é a vontade dos estudantes. A gente está criando facilidade entre as instituições de ensino, públicas e privadas, para que tenha uma maior interação com o mercado de trabalho.
30: De acordo com o levantamento do SEBRAE, em 2025, as micro e pequenas empresas respondiam por cerca de 97% dos negócios ativos no país, com quase 22 milhões de empreendimentos que seriam responsáveis por 26,5% do Produto Interno Bruto Nacional. Além disso, o estudo aponta que 7 em cada 10 novos empregos formais do país estão nas empresas de micro e pequeno porte. Luiz Lima reforça que quando a educação profissional está em sintonia com as necessidades dessas empresas e articulada com programas de apoio ao empreendedorismo juvenil, há consequências positivas na formação e na integração com o mercado de trabalho. Além da criação do cadastro de vagas em micro e pequenas empresas, a proposta determina que o poder público estimule a abertura de negócios e a formalização de empresas de pequeno porte. A medida ainda prevê a oferta de apoio especial para jovens empreendedores. A proposta ainda será analisada pela Comissão de Constituição e Justiça antes de poder seguir para o Senado. Da Rádio Câmara de Brasília, Maria Neves.
8: Saúde.
29: Comissão de Educação aprova diretrizes para parto humanizado no SUS. A repórter Sofia Peçanha explica como ficou a proposta.
9: A Comissão de Educação da Câmara dos Deputados aprovou o projeto que estabelece diretrizes para tornar mais humanizado o atendimento às mulheres durante a gestação, o parto, o nascimento do bebê e o pós-parto no Sistema Único de Saúde, o SUS. Durante a votação, a comissão alterou o projeto. Em vez de apenas modificar a Lei Orgânica da Saúde para incluir regras específicas sobre o parto humanizado, o novo texto passou a reunir um conjunto mais amplo de diretrizes para atenção à gestação, ao parto, ao nascimento e ao puerpério no SUS. O projeto original previa obrigações mais diretas para o serviço de saúde, com foco na garantia de condições para o parto humanizado e na presença de acompanhante. Já o novo texto amplia esse alcance e passa a organizar princípios gerais de atendimento, com ênfase na autonomia da mulher e na estruturação da rede de atenção materna e neonatal, como ressaltou a relatora da proposta, a deputada Lidice da Mata, do PSB da Bahia.
10: Portanto, esse projeto ele sintetiza uma contribuição, uma preocupação de deputados homens e deputadas mulheres de diversos partidos. E esta é a riqueza dele. Nós estabelecemos diretrizes que visam humanizar a relação do parto, portanto, da mulher, da parturiente, com os médicos e profissionais que integram aquele momento de sua vida.
9: Entre as medidas previstas estão a garantia da presença de acompanhante escolhido pela gestante durante todo o atendimento, a possibilidade de apoio de doula, o fortalecimento da atuação de enfermeiras obstétricas, obstetrizes e parteiras tradicionais, além da ampliação do acesso à anestesia obstétrica, conforme protocolos do Sistema Único de Saúde. Segundo a relatora, a humanização do atendimento depende da qualificação permanente dos profissionais de saúde e da construção de ambientes mais acolhedores e seguros para mulheres e recém-nascidos.
10: Então, esse é um momento especial na vida da mulher, na vida de uma família, com consequências para o resto da sua vida, né, de um parto bem realizado, confortável, e por isso mesmo ele merece uma série de orientações que foram aqui definidas.
9: O texto final também reuniu contribuições de 57 projetos que estavam sendo analisados em conjunto e que também tratam do atendimento neonatal. Agora, a proposta segue para análise da Comissão de Saúde. Da Rádio Câmara de Brasília, Sofia Peçanha.
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2: Economia.
3: Comissão aprova projeto que busca evitar cobrança de imposto sobre imposto. A repórter Silvia Munhato explica a questão.
18: A Comissão de Finanças e Tributação da Câmara aprovou proposta que proíbe incluir imposto na base de cálculo do próprio imposto em qualquer esfera de governo. A mudança também foi aprovada na reforma tributária em 2023, no processo de eliminação do ICMS, PIS, COFINS, IPI e ISS. Os novos tributos da reforma, o Imposto sobre Bens e Serviços e a Contribuição sobre Bens e Serviços, serão cobrados apenas no consumo de produtos e serviços, o que garante a não incidência de tributos durante a sua elaboração ou fabricação. O relator, deputado Kim Kataguiri, do Missão de São Paulo, afirma que a cobrança de imposto sobre imposto é uma anomalia brasileira.
11: A gente está vedando isso, impedindo que isso aconteça em qualquer estado, município ou mesmo no âmbito da União, porque de fato é uma anomalia que a gente tem no sistema tributário brasileiro. Não à toa, isso impede tanto investimento aqui no Brasil, principalmente no setor produtivo.
18: A proposta será analisada agora pela Comissão de Constituição e Justiça, antes de seguir para o plenário. Da Rádio Câmara de Brasília, Silvia Munhato.
2: Últimas notícias.
29: Rodrigo de Castro, do União de Minas Gerais, comemora a aprovação na Comissão de Constituição e Justiça de proposta de emenda à Constituição que limita a alíquota do IPVA a 1%. Relator da matéria, o deputado explica que o objetivo é reduzir a carga sobre os consumidores.
12: Ela visa beneficiar o consumidor brasileiro, que hoje paga até 4%, em alguns estados 4,5%, e que passará a pagar no máximo 1%. Então, por exemplo, em Minas Gerais, no meu estado, vai haver, que cobra 4%, vai haver uma diminuição de 75% do valor do IPVA. Ela tramitou de maneira recorde na Câmara, na CCJ, e foi aprovada de maneira unânime, ou seja, os deputados da CCJ.
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20: Vinte horas, 20 graus.
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0: 7:30.
1: 20 graus.
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0: 7:59.
1: 18 graus.
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